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Temos valor por aquilo que somos. É bom que você esteja em permanente vigilância sobre os seus defeitos e quase nunca preocupado em vigiar os defeitos alheios. Afinal, se tiver de ajudar alguém a se corrigir de algum, só aí é que lhe vai interessar conhecer o alheio. No mais, só para os seus próprios se volte, mesmo porque são esses que comprometem e enfeitam a sua personalidade, e é deles que tem contas a dar. É deles que tem de se livrar. A coisa mais difícil de se ver são os próprios defeitos. A mais fácil são os defeitos alheios. Procure inverter essa realidade para o seu bem.

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quanto mais tivermos a felicidade de sentirmos um com Cristo, quanto mais esta unidade em Cristo crescer com o nosso mergulho na Santa Missa e for alimentada pelo alimento divino da Eucaristia, mais nossos olhos se devem abrir para descobrirmos Cristo vivo em nossos irmãos, sobretudo naqueles que mais precisam de nós. São João Evangelista, inspirado pelo Espírito Santo, chama de mentiroso quem diz que ama a Deus a quem não vê, sem amar o próximo a quem vê. Como esquecer a maneira grave, gravíssima, com que Cristo descreveu o julgamento final? Nós todos seremos julgados de acordo com a maneira de tratarmos os pobres. Mas Cristo não se contentou em dizer: os pobres tiveram fome, os pobres tiveram sede, os pobres estiveram nus, os pobres estiveram doentes, os pobres estiveram presos. Ele se identificou totalmente com os pobres, com os necessitados, com os oprimidos. Ele disse: eu tive fome, eu tive sede, eu estava nu, eu estava enfermo, eu era estrangeiro, eu estava preso. E o nosso procedimento diante do pobre atinge diretamente a Cristo. Ora, no mundo de hoje e em nosso país, basta abrir os olhos para descobrir o que está sendo feito com Cristo na pessoa do pobre. Quem não sabe, quem não viu ainda, Cristo apanhando comida no meio do lixo. Quem não sabe que Cristo vem sendo expulso da terra em que morava e da qual tirava seu alimento?

o alimento de sua família e um pouco de dinheiro da parte de plantação que era vendida. Mas posseiro, sem documento de propriedade, é tido como invasor. Ainda bem que o Papa João Paulo II lembrou aos camponeses no Recife o que a Bíblia nos ensina, que Deus criou a terra para todos. E a respeito dos posseiros, o querido João de Deus, nesta mesma homilia pregada aos camponeses do Recife, disse que o camponês, de tanto lidar com a terra, acaba criando nela raízes. Arrancá-lo e fazê-lo partir para um destino incerto fere a dignidade humana e é um insulto ao Criador e Pai. Expulso do meio rural, Cristo procura as periferias das grandes cidades. Em vão procura trabalho, escola para as crianças, hospital e médico em caso de doença e casa para morar. Tem de improvisar barracos em alagados, na encosta de morros cujas areias deslizam perigosamente, até debaixo de fios de alta tensão. Mas nem nas favelas Cristo pode estar tranquilo. A especulação imobiliária tem fome e sede de todos os terrenos da cidade. Alagados e encostas de morros, transformados em locais cobertos por enormes edifícios ou supercasas de luxo, não são mais para o bico de mendigos, e sim para quem pode pagar a peso de ouro as áreas recuperadas. E Cristo vai sendo varrido para cada vez mais longe. É o caso de perguntarmos: na correria de sua vida, tem sobrado tempo para visitar pessoalmente as favelas de sua cidade? Descobriu na favela movimentos de moradores, não para pisar direitos dos outros, mas para não permitir que ninguém venha pisar direitos que foram dados diretamente pelo Criador e Pai, e não por governo nenhum e nenhum patrão? Será que deu para encorajar esta defesa pacífica, mas corajosa, dos direitos doados por Deus? Já assistiu a algum despejo coletivo de favelas? Além dos pecados pessoais, que exigem e sempre exigirão a conversão pessoal, já tomou consciência de pecados coletivos que exigem conversões coletivas? Que se deve entender pela conversão coletiva? Como é que, de modo pacífico, mas corajoso e válido, se pode trabalhar para ajudar a criar um mundo mais respirável, mais justo e mais humano?

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a enredos emaranhados. Se procuras decifrá-los, sentes que junto a esses deverias rasgar-te a ti mesmo. Basta-te então olhar, procurar entender. Não te adentrar pertinaz para que não te engula o abismo. É apenas o abismo do pensar, não é o abismo do ser. O ser não absorve, mas cresce e lentamente se transforma em sussurro. Esse é o pensamento impregnado de existência. Tu, o universo, Deus. Inversamente, sentes como tudo te agarra pelas pernas. O ser se reduz a um ponto e o pensamento, como estepe, se torna árido. Simplesmente trabalha, tem confiança e entra em ti apenas aquele tanto que te torne consciente do teu orgulho. E isso já é humildade. E vigia sobretudo a vontade. Um prepotente desabafo do sentimento surge apenas raramente e a Deus não chega.

alegria de poder escutar esse cântico junto com você, o cântico que o Senhor colocou no coração da minha Safira e que traz cada filho e cada filha da pobreza, leigos e leigas, que me acolhem, que me amam, que me aceitam com minhas limitações e fraquezas. A minha alegria profunda em poder escutá-lo. Me sinto muito bem, muito feliz. Eu tenho certeza também que você, ao escutar esse canto, vai sentir-se muito alegre, muito feliz por tudo aquilo que ele manifesta ao coração do Padre e do coração do Padre para vocês. Amo vocês. Deus abençoe.

Senhor da vida, que nossas crianças sejam como vós o desejais. Que nossa fé ajude a buscar mais dignidade e qualidade de vida para as crianças de nossa comunidade, cidade, do Brasil e do mundo. Senhor, em muitos lugares a idolatria da riqueza é uma ameaça para a paz. Nosso planeta está cada vez mais explorado e poluído. E as crianças são as primeiras a sofrer quando o egoísmo toma conta do coração das pessoas. Dá-nos coragem para mudar esta história. Ajudai-nos a lutar contra as causas que promovem o empobrecimento, a injustiça e a opressão das crianças e suas famílias. Dai-nos força para impedir que hoje meninas e meninos sejam explorados, forçados a trabalhar, envolver-se com drogas, dormir e acordar com fome e sede, e não tenham escola para estudar, espaço seguro para brincar e morram por causas que podem ser prevenidas. Queremos o bem-estar da criança e o respeito aos seus direitos. Vamos protegê-la durante toda a sua vida, que é sagrada. Que o teu espírito nos ilumine para cuidar da criança desde o ventre da mãe e garantir os seus direitos de cidadania. Que ela receba as vacinas e leite materno, alimentação adequada, água limpa, oportunidades para se desenvolver plenamente. Senhor da vida, junto com nossas crianças em uma só voz, agradecemos todo o bem que foi feito por tantas pessoas de boa vontade. Nossa força está em ti, que nos leva à ação para construir um mundo no qual a criança possa ter vida e vida em abundância. Amém.

enfrentar com dignidade nossos erros. Faça tudo para ser sincero. Mesmo que lhe custe, seja sincero. Ninguém tem o direito de exigir que você seja perfeito. Só Deus é perfeito. Mas qualquer um tem a obrigação de pensar que você não é mentiroso, que não vive calçando de esfarrapadas desculpas as suas naturais quedas. Enfrente com dignidade os seus erros. Assuma-os, não para deles se vangloriar, mas para com eles ter a humildade de se corrigir. Lembre-se de que atrás de cada desculpa, quase sempre se esconde uma mentira.

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1: Ação de graças, saber agradecer. Faça da sua vida uma permanente ação de graças ao Pai que o criou, que o sustenta e ampara. Você tem olhos que veem? Lembre-se dos seus irmãos que não podem ver. Tem ouvidos que ouvem? Perto de você passam surdo. Os seus lábios articulam as palavras? Pense nos que não conseguem falar. Sente o aroma das flores? Há quem não o sente. Tem mãos que se articulam? Veja que alguns não as têm. Você anda, corre, vai onde quer? Quantos estão presos a uma cama ou cadeira? Peça pelos seus irmãos deficientes e, de sua parte, diga sempre: obrigado, Senhor.

Consciência, o termômetro da vida. Você não tem o direito de enganar a ninguém. Enganar é iludir. Iludir é mentir. Você não pode mentir. Mas, a rigor, os homens podem ser enganados. Somente a consciência não engana, nem pode ser enganada. Ela é a própria alma que fala, denuncia e se manifesta sempre em nome da verdade. É que a consciência é aquele termômetro que o Criador colocou no mais profundo do nosso ser, para, assim como uma bússola, nos guiar e nos conduzir pelos caminhos do bem, da verdade e da justiça.

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1: Demos graças ao Senhor. Dê graças a Deus pelo apetite com que você vai à sua mesa tomar o seu alimento. O seu apetite é a sua saúde. Os doentes são inapetentes, porque a própria doença os enfraquece e o corpo perdeu os estímulos naturais. Evite sempre os excessos no comer e no beber. Mas enquanto você se sentar à sua mesa, com a satisfação de ver e ingerir o alimento, agradeça ao Senhor que lhe deu a vida e o necessário apetite para satisfazer o seu corpo com boa alimentação. Deus seja louvado!

Escola de Vida. O adulto é a escola que a vida mostra aos que iniciam os seus passos na vida. O exemplo de quem já cresceu pode ser a escada de subida para quem está começando a crescer, como pode também ser a razão da sua queda. Seja você quem for, pai, mãe, irmão, amigo ou simplesmente você, tome muito cuidado em viver dignamente, em dar bons exemplos, porque, sem que você o perceba, uma criança está tomando a sua vida como modelo. Você pode estar edificando bem. E se estiver fazendo mal?

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E eu convido você a abrir as mãos, a abrir teu coração e acolher em teu nome e em nome da tua família a bênção do Deus Todo-Poderoso, o Pai, o Filho e o Espírito Santo. Amém.

seguir em frente. Olhe sempre a vida que Deus lhe deu como uma oportunidade de praticar o bem, de ajudar a seu próximo. Não pare em meio ao caminho olhando para trás, como a medir o que já fez ou deixou de fazer. Enquanto estiver preso ao seu passado, bom ou mal, estará deixando de praticar o bem. Dê a mão a quem dela precise. Uma palavra de amor e de consolo será sempre bem recebida, como bênção que vem do alto. Um sorriso derramado com bondade cura muitos males e alivia muitas dores. Vá pela vida a espalhar esperança e muita alegria. A recompensa virá depois.

Capítulo 8. A respeito das carnes oferecidas aos ídolos, sabemos que todos nós temos o devido conhecimento. Mas o conhecimento incha, o amor é que constrói. Se alguém pensa que conhece bem alguma coisa, ainda não sabe como se deve conhecer. Mas se alguém ama a Deus, então é conhecido por Ele. Quanto a comer das carnes oferecidas aos ídolos, sabemos que no mundo não existe nenhum ídolo e que não há outro Deus senão o único. E mesmo que houvesse pretensos deuses, quer no céu, quer na terra, e de fato existem muitos deuses e muitos senhores, para nós existe um só Deus, o Pai, do qual vêm todos os seres e para o qual nós existimos. Para nós também existe um só Senhor, Jesus Cristo, pelo qual tudo existe e nós igualmente existimos por Ele. Mas nem todos têm o devido conhecimento. Por exemplo, algumas pessoas acostumadas com o ídolo até o presente comem da carne dos sacrifícios como de algo oferecido ao ídolo. E assim, sua consciência, que é fraca, fica manchada. Uma questão de alimento não nos aproxima de Deus. Se não o comermos, não teremos nada de menos, e se o comermos, não teremos nada a mais. Mas tomai cuidado para que essa vossa liberdade não se torne ocasião de queda para os fracos. Pois se alguém que tem a consciência fraca te enxergar, a ti que tens conhecimento, comendo num templo de ídolo, será que sua consciência não será induzida a comer carne oferecida aos ídolos? E então, por causa do teu conhecimento, perece o fraco, o irmão pelo qual Cristo morreu. Pecando assim contra os irmãos e ferindo a consciência deles, que é fraca, é contra Cristo que pecais. Por isso, se um alimento, a carne, por exemplo, é ocasião de queda para o meu irmão, nunca mais comerei carne, para não fazer cair meu irmão.

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A nossa proteção está no nome do Senhor, que fez o céu e a terra. Senhor Deus, Criador do gênero humano, cujo Filho, por obra e poder do Espírito Santo, dignou-se nascer da Virgem Maria, para remir e salvar os homens pela expiação da dívida da antiga culpa. Recebei as súplicas que esta vossa filha vos dirige, pela saúde da criança que há de nascer, e concedei que ela dê à luz tranquilamente o filho, desde já destinado a ser um dos vossos fiéis, servindo-vos em todas as coisas, para merecer a vida eterna. Por Cristo nosso Senhor. Amém.

Só vence quem luta. Vencem na vida os que a encaram com permanente otimismo. Vencem sempre os que sabem lutar sem perderem a direção da vitória. Vencem aqueles que começam a lutar pensando que, por mais árdua que seja, ela os leva para o endereço que se propuseram, sem pensar em derrotas. Vencem aqueles que não desanimam em face das dificuldades e para as quais os obstáculos servem como degraus para a subida e para a consecução do objetivo.

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Autoconsciência. Seja você o que a sua consciência ditar que deva ser, dentro dos verdadeiros princípios. Não se perturbe com o que a seu respeito possam pensar ou dizer os outros. Os juízos de Deus não lhe perguntam o que de você pensam os seus semelhantes. Julgam-no conforme a sua real intenção para o bem ou para o mal. Se você pautar a sua conduta de vida segundo os caprichos da sociedade em que vive, por certo, estará sendo tão hipócrita quanto ela. O relógio e o termômetro da sua vida é a sua própria consciência, só ela.

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1: O Reino de Deus está no meio de vós. Aprenda a rezar tal qual o próprio Filho de Deus ensinou. Estava Jesus orando, quando dele se aproximaram os discípulos, rogando que lhes ensinasse a orar. Ele disse: quando vocês rezarem, digam: Pai, santificado seja o teu nome, venha a nós o teu reino. Isto quer dizer que em nossa oração deve estar em primeiro lugar o louvor ao Pai, diante de cujo nome céus e terra se prostram adorando. Somente depois é que devemos invocar a vinda do seu reino. O reino de Deus não é só a sua graça, mas é tudo o de que precisamos para viver e ser felizes.

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1: Muita paz e esperança a você que está ligado. Este é o momento mais importante de seu dia, o encontro com Maria. Que você e sua família sejam abençoados por ela e por seu filho Jesus.
0: Hoje, vamos ver como Maria acolhe a proposta de Deus. Você já deve ter lido muitas vezes a cena da Anunciação do anjo a Maria. Em vários textos bíblicos, nós percebemos que é sempre Deus quem toma a iniciativa. O anúncio a Maria tem algo original.
1: Em Nazaré, a jovem Maria ouve um mensageiro de Deus que lhe diz: "Alegra-te, cheia de graça, o Senhor está contigo." A alegria é um aspecto característico do cumprimento de uma promessa de Deus.
0: O enviado de Deus convida Maria a participar da alegria do novo tempo, que começa com a vinda de Jesus. Lucas destaca a alegria como um sinal de Jesus e de seus seguidores. Maria também é convidada a se alegrar. Na Sagrada Escritura, quando a pessoa tem uma missão importante e difícil, recebe de Deus a promessa de que não estará sozinha, pois Ele vai lhe dar força.
1: Diante da proposta de Deus, Maria responde prontamente. O seu sim ecoa forte e sem dúvidas, cheio de generosidade. Toda disponível a Deus, Maria une a liberdade com a vontade.
0: A confiança e a humildade de Maria não a impedem de iniciar um diálogo com o enviado de Deus. Ela não se limita a escutar e a aceitar o seu anúncio. A sua fé é um ato livre. Por isso indaga, deseja saber como vai acontecer o que lhe é comunicado. A força do Espírito provoca nela uma participação ativa.
1: Senhor Jesus, dá-nos um coração como o de Maria, que medita, guarda e acolhe a Tua Palavra. Multiplique em nós os frutos do Teu reino. Amém.
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Poder da palavra. Tome cuidado com a sua palavra. Deus, quando deu ao homem o poder de falar, deu-lhe igualmente o de raciocinar. A palavra deve ser precedida do pensamento. Quem fala sem pensar é o papagaio, que só sabe repetir mal e mal o que ouve. Ao homem foi dado o privilégio da inteligência, que inspira o pensamento e este disciplina e ordena a palavra. Quantas vezes eu vi pessoas se arrependerem amargamente do que impensadamente falaram? Você, como está neste capítulo?

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2: Quebrou o pé. Quebrou o joelho. Perdeu um pouquinho do juízo porque deu mal de Alzheimer. Ainda é bonita? Ainda é perfumada? Acho que é, né? Ainda é uma rosa? Mas quer dizer que machucado, doença, não faz ninguém feio, faz? A velhice também não, né? Eu tô ficando velho, mas não tô tão feio, tô... 68 anos, 45 pregando para o povo de Deus, 43 de padre. E acho que estou ficando um velho tranquilo. Com diabetes, mas não estou com medo. Então, herdei muitos valores da minha mãe, mas também algumas coisinhas que machucam. E daí que Deus me deu tantas oportunidades. Então, eu já estou meio que nessa rosa aqui, não estou gaga ainda. Mas... já tem umas coisinhas assim em mim que estão dizendo: encosta um pouco, velho, que você não aguenta tanto mais. Aí vem os jovens atrás de mim para continuar a obra. E então às vezes eu canto

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é a ti que desejo ir. O que te peço ainda é que digas como alcançar-te. Se me abandonas, pereço. Mas tu não me abandonas, porque és o sumo bem, a quem todos encontram quando realmente te procuram. Ensina-me, pois, ó Pai, a procurar-te. Liberta-me do erro. Faze que na minha busca nada que não seja tu apresente-se em meu caminho. Faze, eu te suplico, ó Pai, que eu possa encontrar-te. Mas se ainda subsiste em mim algum desejo vão, despoja-me dele. Purifica-me tu mesmo e torna-me capaz de te ver. Agora peço-te somente, ao invocar tua clemência, para que me convertas inteiramente a ti. Que nada se oponha aos esforços que para ti tenho. Permite-me que eu seja puro, magnânimo, justo e prudente, perfeito amante e conhecedor de tua sabedoria. Torna-me digno da tua morada e que eu possa assim vir a habitar no teu santo reino. Assim seja.

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1: Dos corações nasce a paz. Todas as coisas boas da vida nascem em ambiente onde reina calma e harmonia. Não se conhece nada de bom que tenha suas origens plantadas na discórdia e no ódio. Da discórdia só nascem as malquerências e maledicências. Do ódio só podem surgir as inimizades e as guerras. Mas dos corações que convivem com amor e harmonia, não se pode esperar outra coisa senão paz, que é a tranquilidade na ordem. Ela é a felicidade.

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1: Muita paz e esperança a você que está ligado. Este é o momento mais importante de seu dia, o encontro com Maria. Que você e sua família sejam abençoados por ela e por seu filho Jesus.
0: Na carta aos Gálatas, capítulo 4, versículos 4 e 5, Paulo diz: quando se completou o tempo previsto, Deus enviou seu filho, nascido de mulher, nascido sujeito à lei, para resgatar os que eram sujeitos à lei, e todos nós recebemos a dignidade de filhos.
1: Maria foi um instrumento de Deus para a união do céu e da terra. Foi a escolhida do Senhor para ser a mãe de Deus. Foi o ponto de união entre a divindade infinita e a humanidade limitada. Mas graças a ela, seu filho, o Filho de Deus, assumiu nossa natureza humana, esvaziando-se a si mesmo, humilhando-se e assumindo nossa condição humana, sem deixar de ser Deus, se fez um de nós.
0: Maria foi o instrumento eleito e preparado por Deus para a realização do projeto de salvação. Foi a mulher escolhida desde toda a eternidade em vista da encarnação do Filho de Deus. Foi ela quem deu vida ao Deus da vida.
1: Foi ela quem lhe deu nosso sangue, expressão máxima da humanidade que possibilitou o nascimento do Deus infinito. Foi ela quem, na plenitude dos tempos, no momento preciso, escolhida por Deus, deu vida humana ao Filho de Deus.
0: Maria, com sua maternidade, abriu também para nós as portas de nossa relação com o Pai. Graças a ela, Jesus, com sua vida, paixão, morte e ressurreição, nos deu a vida de Deus e nos reconciliou com Ele.
1: Senhor Jesus, Tu que para realizar a vontade do Pai assumiste nossa natureza, Te fizeste homem tudo semelhante a nós, menos no pecado. Naquele momento em que se uniram em Ti o céu e a terra, foi Maria, Tua mãe, o vínculo de união entre a divindade e a humanidade. Maria, nós recorremos a Ti para que nos leves a Jesus, Teu Filho. Assim seja.
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Meu povo é bonito. Meu povo é bonito. Bonito por dentro e por fora. Muito bonito. Não importa os dentes que não tem, nem as verrugas e manchas no rosto, nem a face macilenta, nem os ossos que aparecem de tão magro que eles são. Nem se manca ou se arrasta-se pelas ruas, meu povo é bonito. Não importa se é disforme de gordo, se é magro de doer, nem se tem apenas 1,40 m de estatura, também não importa se não é galã de novela e se ninguém nunca falou com ele. Mesmo assim, meu povo é bonito. Na rua, nas esquinas, no mercado, quando fala errado, no metrô, nas filas de hospital e de agência bancária, no ônibus, na padaria, meu povo é bonito. Bonito quando ri de uma piada e esconde os dentes envergonhado. Experimente olhá-lo de outra perspectiva. Quando chora junto, quando treme junto de frio, quando abraça desajeitado, quando samba e canta junto, quando reparte o que mal possui. Olhe ao seu redor e veja quanta teimosia, quanta paciência, apesar dos maus tratos. Quantos valores num único olhar. Observe-o no ônibus, na feira e no metrô. Você, brasileiro que se acha feio e faz piada por não ser bonito, tem aí dentro os seus defeitos e pecados, mas você é bonito. Bonito por sua paciência, que é uma virtude belíssima. Sem ela, o próximo passo é a violência. Não fosse a paciência, este país já teria pegado fogo. É por isso que muitos abusam da paciência do povo. Mas é por isso que um dia o Brasil ainda vai dar certo. Quando o brasileiro aprender a dosar a sua paciência com o seu direito de votar e escolher, aí as coisas vão dar certo. Mas demais é demais. Não seremos um país pisado eternamente. Às vezes, sair pelas ruas e reivindicar um hospital, asfalto, água e luz é muito bonito. É religião de verdade. Feio é ficar quieto quando nossas crianças são atropeladas por falta de uma passarela. Ir para a rua por causa de uma passarela sobre a rua é um desfile. E um desfile muito mais bonito do que o daquelas modelos naquelas passarelas. É que uma custa milhões e só serve a quem tem dinheiro. A passarela da moda, onde desfila gente bonita. A outra passarela, onde o povo desfila, custa relativamente pouco e serve a milhares de pobres. Aquelas mães de chinelo e blusas casuais desfilam mais bonito por aquela passarela do que Gisele Bündchen mostrando uma nova grife. A roupa da Gisele vai passar em algumas semanas ou meses. A passarela vai durar 40 a 50 anos. Meu povo é bonito. Olha o povo na rua mostrando a sua força. Alguns vão querer se aproveitar disso. Na próxima eleição, o povo lhes dará o troco.

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No tempo certo, a esperança se eleva de todos os lugares sujeitos à morte. A esperança é o contrapeso. Nela o mundo que morre revela a vida de novo. Nas ruas, as pessoas com casacos curtos e com cabelos caídos no pescoço cortam com a lâmina do passo o espaço do grande mistério que em cada um deles se estende entre morte e esperança. Um espaço que flui para o alto como uma pedra de luz solar revirada ao ingresso do sepulcro. Neste espaço, a mais perfeita medida do mundo, tu és. E então tem um sentido. E escorregar na tumba, passar para a morte, desfazer-me no pó de irrepetíveis átomos, para mim, é parte da tua Páscoa. Sou um viandante na estreita calçada da terra. No meio correm carros, saem foguetes interplanetários. Em toda parte um motocentrífugo. O homem, única lasca do mundo que tem um moto diferente. Sou um viandante na estreita calçada da terra e não desvio o pensamento do teu rosto que o mundo não me revela. Mas a morte é uma experiência final e tem o sabor de aniquilamento. Com a esperança arranco dela o meu eu. Tenho de arrancá-lo, superar assim o aniquilamento. Então, em volta, levantam-se gritos. Levantar-se-ão de novo. És louco, Paulo. És louco. E contra mim mesmo e contra uma multidão luto pela minha esperança. Em mim não a sustém nenhuma camada de memória. No espelho no qual tudo passa, não encontro um reflexo. Mas somente na tua passagem pascual, a qual se liga a inscrição mais profunda do meu ser. E assim me inscreve em ti a minha esperança. Fora de ti não posso existir. Quando alço meu eu acima da morte, extirpando de um solo de extermínio, isto acontece, porque ele está em ti, como no corpo que desdobra a sua potência sobre cada corpo humano, e renova o meu eu, colhendo-o de um chão de morte em figura diferente, embora tão fiel, onde o corpo da minha alma e a alma do meu corpo voltam a se juntar, fundando na palavra para sempre a vida antes fundada na terra, esquecendo todas as ânsias, como ao levantar-se no coração de um improviso vento ao qual nenhum homem vivente pode resistir, nem as copas dos bosques, nem embaixo as raízes que se racham, o vento movido pela tua mão torna-se silêncio. Os átomos do antigo homem fazem compacta a gleba primordial do mundo que eu alcanço com a minha morte. Enxerto-os em mim definitivamente para transformá-los na tua Páscoa, que é a tua passagem.

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1: Evite o desperdício de água. 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

0: Em nome do Pai, do Filho e do Espírito Santo.
1: Amém.
0: Ó Santa Mãe de Deus e também nossa, nós vos veneramos com o sugestivo título de Nossa Senhora dos Impossíveis, porque sois Mãe de Deus, Virgem e Mãe, Imaculada Conceição. Privilégios que não foram concedidos a nenhuma outra criatura, mas somente a vós. Ó Virgem bendita e bondosa Mãe de Deus, Nossa Mãe, com humildade vos pedimos, socorrei os que passam fome e vivem na miséria. Curai os doentes de corpo e de espírito. Fortalecei os fracos. Consolai os aflitos e pedi pelas vocações sacerdotais e religiosas. Transformai as famílias em santuários vivos de fé e caridade no seio da Igreja. Pedi, Mãe querida, pelo Santo Padre o Papa, pelos bispos e por todas as autoridades civis, militares e eclesiásticas, para que governem com justiça e amor. E agora, ó Senhora dos Impossíveis, olhai para nós que fazemos essa novena e alcançai-nos de Jesus, vosso Divino Filho, as graças que agora suplicamos. Neste momento, peça a graça que você precisa. Pai nosso que estás nos céus, santificado seja o vosso nome. Venha a nós o vosso reino, seja feita a vossa vontade, assim na terra como no céu.
1: O pão nosso de cada dia nos dai hoje, perdoai as nossas ofensas, assim como nós perdoamos a quem nos tem ofendido. E não nos deixeis cair em tentação, mas livrai-nos do mal. Amém.
0: Ave Maria, cheia de graça, o Senhor é convosco. Bendita sois vós entre as mulheres, bendito é o fruto do vosso ventre, Jesus.
1: Santa Maria, Mãe de Deus, rogai por nós, pecadores, agora e na hora de nossa morte. Amém.
0: Glória ao Pai, ao Filho e ao Espírito Santo.
1: Como era no princípio, agora e sempre. Amém.
0: Ó Maria, Mãe de Deus,
1: confiamos em vós.
0: Nossa Senhora dos Impossíveis,
1: rogai por nós.
0: O Senhor esteja convosco.
1: Ele está no meio de nós.
0: Desça sobre vós, sobre vossas famílias, a bênção de Deus Todo-Poderoso, rico em amor e misericórdia, Pai, Filho e Espírito Santo.

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1: Se a dor algum dia, Senhor, me visitar, se o corpo algum dia, Senhor, não me obedecer, se a mente algum dia, Senhor, não mais distinguir, para saber carregar minha cruz

Ser digno de si mesmo. Seja sempre decididamente sincero em toda a sua manifestação de vida, em seus pensamentos, em suas palavras e em suas ações. Fuja, mas fuja mesmo dos aduladores, até para não comprometer a sua personalidade. Adulador é aquele que tem prazer em ser usado e pisado, contanto que lhe seja dado estar sempre junto a quem detém o poder. Ele é a própria forma da hipocrisia, da mentira e da falsidade. Seja você o que a sua dignidade humana lhe ensina, honesto, reto, digno de si mesmo e merecedor do respeito de todos.

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0: Em nome do Pai, do Filho e do Espírito Santo.
1: Amém.
0: Ó Santa Mãe de Deus e também nossa, nós vos veneramos com o sugestivo título de Nossa Senhora dos Impossíveis, porque sois Mãe de Deus, Virgem e Mãe, Imaculada Conceição. Privilégios que não foram concedidos a nenhuma outra criatura, mas somente a vós. Ó Virgem bendita e bondosa Mãe de Deus, Nossa Mãe, com humildade vos pedimos, socorrei os que passam fome e vivem na miséria. Curai os doentes de corpo e de espírito. Fortalecei os fracos. Consolai os aflitos e pedi pelas vocações sacerdotais e religiosas. Transformai as famílias em santuários vivos de fé e caridade no seio da Igreja. Pedi, Mãe querida, pelo Santo Padre o Papa, pelos bispos e por todas as autoridades civis, militares e eclesiásticas, para que governem com justiça e amor. E agora, ó Senhora dos Impossíveis, olhai para nós que fazemos essa novena e alcançai-nos de Jesus, vosso Divino Filho, as graças que agora suplicamos. Neste momento, peça a graça que você precisa. Pai nosso que estás nos céus, santificado seja o vosso nome. Venha a nós o vosso reino, seja feita a vossa vontade, assim na terra como no céu.
1: O pão nosso de cada dia nos dai hoje, perdoai as nossas ofensas, assim como nós perdoamos a quem nos tem ofendido. E não nos deixeis cair em tentação, mas livrai-nos do mal. Amém.
0: Ave Maria, cheia de graça, o Senhor é convosco. Bendita sois vós entre as mulheres, bendito é o fruto do vosso ventre, Jesus.
1: Santa Maria, Mãe de Deus, rogai por nós, pecadores, agora e na hora de nossa morte. Amém.
0: Glória ao Pai, ao Filho e ao Espírito Santo.
1: Como era no princípio, agora e sempre. Amém.
0: Ó Maria, Mãe de Deus,
1: confiamos em vós.
0: Nossa Senhora dos Impossíveis,
1: rogai por nós.
0: O Senhor esteja convosco.
1: Ele está no meio de nós.
0: Desça sobre vós, sobre vossas famílias, a bênção de Deus Todo-Poderoso, rico em amor e misericórdia, Pai, Filho e Espírito.

Sua simplicidade cativa. Evite a arrogância e a prepotência. O que torna uma pessoa importante não é a posição que ela ocupa na sociedade, nem o dinheiro que ela possui, nem a autoridade que exerce. O que a torna particularmente bela e importante, querida e respeitada, é a sua simplicidade, a sua educação no falar e no agir. Os que são polidos, quanto mais importantes forem no que representam, mais simples e agradáveis se tornam. Não gritam, não dão ordens que diminuam a dignidade do outro. Em resumo, são aqueles que antes dizem "por favor" e depois não se esquecem de dizer "obrigado".

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somos órfãos de amor. Confie mais na assistência que o Pai dos Céus lhe oferece. Há muito em seu espírito de temor e dúvidas. Muitas vezes, você se apanha dentro daquele emaranhado interior de incertezas que o deprimem e o deixam em posição indefesa. Olhe, você não é como folha de árvore que aos ventos do outono se largam sozinhas e vão se perder nas relvas. Não é ser insignificante, atirado ao vazio da vida. Não é órfão de amor que se possa sentir abandonado. Nunca se esqueça de que Deus é seu Pai e o ama eternamente.

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1: Viver em Deus. Viva sempre preocupado muito mais com o que Deus vê em você e muito menos com o que as pessoas pensam a seu respeito. Enquanto você se preocupar com os juízos dos homens, estará vivendo de aparências, de hipocrisia, só para parecer bem aos olhos daqueles que nunca terão direito de ser seus juízes. Mas, se estiver permanentemente ocupado em viver bem aos olhos do seu Deus, você cuidará de se aperfeiçoar cada dia mais, com a certeza de que depois subirá no pódio da recompensa eterna de Deus.

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1: Como você quer ser tratado? Veja como você se irrita quando alguém lhe dirige a palavra em tom áspero e em voz alta. Há uma espécie de comoção quase irresistível em seu espírito, repelindo a grosseria de quem assim procede em relação à sua pessoa. A mesma reação tem de sentir aqueles aos quais você também se dirige asperamente e falando em voz alta. É difícil suportar, sem reagir, tal procedimento. O tom áspero e a voz gritante agridem naturalmente ao corpo e ao espírito, não podendo evitar a repulsa. Do mesmo modo como quer ser tratado, trate você aos outros.

Irmão, olha só. Nós que somos lá de Minas Gerais, uai, costumamos dizer que Jesus é bom demais. E aí, só queria ver a galera cantando comigo que Jesus é bom, bom demais. Todo mundo assim comigo. Na percussão, Leozinho e Alexandre.

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0: Em nome do Pai, do Filho e do Espírito Santo.
1: Amém.
0: Ó Santa Mãe de Deus e também nossa, nós vos veneramos com o sugestivo título de Nossa Senhora dos Impossíveis, porque sois Mãe de Deus, Virgem e Mãe, Imaculada Conceição. Privilégios que não foram concedidos a nenhuma outra criatura, mas somente a vós. Ó Virgem bendita e bondosa Mãe de Deus, Nossa Mãe, com humildade vos pedimos, socorrei os que passam fome e vivem na miséria. Curai os doentes de corpo e de espírito. Fortalecei os fracos. Consolai os aflitos e pedi pelas vocações sacerdotais e religiosas. Transformai as famílias em santuários vivos de fé e caridade no seio da Igreja. Pedi, Mãe querida, pelo Santo Padre o Papa, pelos bispos e por todas as autoridades civis, militares e eclesiásticas para que governem com justiça e amor. E agora, ó Senhora dos Impossíveis, olhai para nós que fazemos essa novena e alcançai-nos de Jesus, vosso Divino Filho, as graças que agora suplicamos. Neste momento, peça a graça que você precisa. Pai nosso que estás nos céus, santificado seja o vosso nome. Venha a nós o vosso reino, seja feita a vossa vontade, assim na terra como no céu.
1: O pão nosso de cada dia nos dai hoje, perdoai as nossas ofensas, assim como nós perdoamos a quem nos tem ofendido. E não nos deixeis cair em tentação, mas livrai-nos do mal. Amém.
0: Ave Maria, cheia de graça, o Senhor é convosco. Bendita sois vós entre as mulheres, bendito é o fruto do vosso ventre, Jesus.
1: Santa Maria, Mãe de Deus, rogai por nós, pecadores, agora e na hora de nossa morte. Amém.
0: Glória ao Pai, ao Filho e ao Espírito Santo.
1: Como era no princípio, agora e sempre. Amém.
0: Ó Maria, Mãe de Deus,
1: confiamos em vós.
0: Nossa Senhora dos Impossíveis,
1: rogai por nós.
0: O Senhor esteja convosco.
1: Ele está no meio de nós.
0: Desça sobre vós, sobre vossas famílias, a bênção de Deus Todo-Poderoso, rico em amor e misericórdia, Pai, Filho e Espírito Santo.

honestidade atrai honestidade. Trate de ser honesto em todos os seus atos e pensamentos. Quanto mais você se esforçar por ser honesto, mais admitirá que os outros também o sejam e menos desconfiará da desonestidade alheia. É verdade que quando uma pessoa desconfia muito dos outros, é porque está se preocupando muito pouco em desconfiar de si mesma. Então, passa a medir o seu semelhante pelo seu próprio termômetro moral. Talvez por isso, também, é que este mundo não tem melhorado.

Sou cristão. Você crê em Deus? Quando vai a uma igreja, é claro, ajoelha-se e reza. Mas a igreja não é unicamente a casa onde se entra somente para rezar. É muito mais do que isso. A igreja é sincera e permanente busca de nosso Senhor Jesus Cristo, à luz dos santos evangelhos, vivendo segundo os ensinamentos do Mestre Divino, praticando as virtudes que dão a cada um de nós o sagrado direito de poder pensar e dizer: sou cristão. Ser cristão é viver como afirma o apóstolo Paulo: não sou eu quem vive, mas é Cristo que vive em mim. Gálatas 2:20.

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1: O Senhor se aproxima daqueles que o invocam, daqueles que o invocam com o coração sincero, a fim de atender os seus pedidos, ouvir os seus clamores e o salvar. Invocamos.

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deixemos a criança ser criança. A criança sem lar, sem alimento, sem brinquedo, sem amor, sem carinho. Quem não sabe que quando a criança passa fome, nos 3 ou 4 primeiros anos de vida, é ferida de debilidade mental para o resto da existência? Quando vejo dentro da igreja crianças correndo, logo imagino que não têm espaço no dia a dia, ou porque moram em mucambos infectos, que nem merecem o nome de casas, ou moram em apartamentos que são de verdade apertamentos. Quando vejo crianças penduradas perigosamente na traseira de ônibus, claro que não é a elas que condeno. Penso com pesar na sociedade injusta que a uns dá em excesso e a outros nada. Compreendo que haja quem pense nas crianças no Natal e no Dia da Criança. O ideal é que a criança possa ser criança e tenha espaço e alimento e brinquedo e carinho e sonho e amor todos os dias. E que os adultos não nos apressemos em exigir com que elas pensem como adultos e ajam como adultos. Quando os apóstolos quiseram impedir a criançada de aproximar-se de Cristo, e criança é criança, com certeza as crianças iam correndo e se empurrando e dando vivas. Quem levou o meio pito amável foi São Pedro, e Cristo quis ter pertinho dele a criançada. E disse ainda que quem não se fizer com as crianças, não entrará no céu. Quando os adultos vamos ser capazes de entender os jovens? Com que rapidez os adultos esquecemos a própria adolescência e a própria juventude? Não vamos querer que os jovens de hoje se vistam como se vestiam os jovens do nosso tempo? Nem querer que as preferências deles na música, nos desportos, nas danças, sejam repetição das nossas preferências. Ah, se ao menos os educadores procurássemos sentir o que os jovens de hoje gostariam de aprender, quais são suas aspirações e seus anseios. Quando me falam com espanto dos jovens que estão mergulhando nas drogas, sinto que nada mais errado do que pretender, através de violência, afastá-los deste caminho perigoso e triste. Droga é embriaguez. Embriaguez é fuga. Importante seria descobrir de que estão querendo fugir os jovens que partem para as drogas. O que é que estão procurando esquecer? Feliz de quem teve infância e juventude e pode viver sua idade adulta. Feliz de quem, com o avançar dos anos, supera sempre mais o egoísmo, compreende com largueza sempre maior. Feliz de quem vive a idade adulta com a mesma alegria com que foi criança e com que foi jovem. E nada de assustar-se com a aproximação da velhice. Há meios e modos de envelhecer por fora e guardar juventude de alma e de coração. A juventude nos acompanha enquanto temos uma razão para viver. E hoje temos 1000 razões para viver. A velhice, já foi dito com muito acerto, é o domingo da vida. Envelhecer é triste quando se envelhece sem fé.
quem crê de verdade que não temos aqui morada permanente. Quem crê de verdade que a verdadeira vida, a vida sem fim, começa quando a morte nos leva, vive a velhice com a vibração e o entusiasmo com que vivemos a infância, a juventude e a idade adulta. Como vivem as crianças em sua família e na redondeza de sua casa? Você se irrita com o barulho da criançada? Que lugar têm os jovens em sua família, e no seu quarteirão, e no seu bairro? Os adultos se desconhecem e se evitam, ou se conhecem, se procuram e gostam de encontrar-se? E os velhos? Põe a sua juventude ou o calor de sua idade adulta para ajudar as pessoas idosas a não se sentirem sobrando, a não se sentirem felizes, a serem capazes de entender a velhice de verdade como o domingo da vida.

0: Deus abençoe.
1: Potiguares, natalenses. Eu vou pedir e você vai repetir.
2: Dá-me um Jota.
1: Força, dá-me um Jota.
2: Dá-me um E. Dá-me um S.
3: U.
2: S. O que formou?
3: Jesus.
2: Eu não ouvi o que formou.
3: Jesus.
2: Eu não ouvi o que formou.
3: Jesus.
1: A Ele toda honra, toda glória e todo poder. Amém.
4: Pai, nós te agradecemos por nos permitires viver nesta terra. Que nossos pensamentos e orações possam chegar até tua morada no céu. Ó Senhor, que reinas acima das montanhas, das árvores e das águas, nós te agradecemos por todas as coisas que nos deste: os frutos, a caça, o peixe, todo o alimento. Foste bom para nós. Estamos contentes contigo. Nós te agradecemos por sermos numerosos e podermos nos reunir para te invocar.

0: Em nome do Pai, do Filho e do Espírito Santo.
1: Amém.
0: Ó Santa Mãe de Deus e também nossa, nós vos veneramos com o sugestivo título de Nossa Senhora dos Impossíveis, porque sois Mãe de Deus, Virgem e Mãe, Imaculada Conceição. Privilégios que não foram concedidos a nenhuma outra criatura, mas somente a vós. Ó Virgem bendita e bondosa Mãe de Deus, Nossa Mãe, com humildade vos pedimos, socorrei os que passam fome e vivem na miséria. Curai os doentes de corpo e de espírito. Fortalecei os fracos. Consolai os aflitos e pedi pelas vocações sacerdotais e religiosas. Transformai as famílias em santuários vivos de fé e caridade no seio da Igreja. Pedi, Mãe querida, pelo Santo Padre o Papa, pelos bispos e por todas as autoridades civis, militares e eclesiásticas para que governem com justiça e amor. E agora, ó Senhora dos Impossíveis, olhai para nós que fazemos essa novena e alcançai-nos de Jesus, vosso Divino Filho, as graças que agora suplicamos. Neste momento, peça a graça que você precisa. Pai nosso que estás nos céus, santificado seja o vosso nome. Venha a nós o vosso reino, seja feita a vossa vontade, assim na terra como no céu.
1: O pão nosso de cada dia nos dai hoje, perdoai as nossas ofensas, assim como nós perdoamos a quem nos tem ofendido. E não nos deixeis cair em tentação, mas livrai-nos do mal. Amém.
0: Ave Maria, cheia de graça, o Senhor é convosco. Bendita sois vós entre as mulheres, bendito é o fruto do vosso ventre, Jesus.
1: Santa Maria, Mãe de Deus, rogai por nós, pecadores, agora e na hora de nossa morte. Amém.
0: Glória ao Pai, ao Filho e ao Espírito Santo.
1: Como era no princípio, agora e sempre. Amém.
0: Ó Maria, Mãe de Deus,
1: confiamos em vós.
0: Nossa Senhora dos Impossíveis,
1: rogai por nós.
0: O Senhor esteja convosco.
1: Ele está no meio de nós.
0: Desça sobre vós, sobre vossas famílias, a bênção de Deus Todo-Poderoso, rico em amor e misericórdia, Pai, Filho e Espírito Santo.

0: que a gente faz quando a dor dói demais, mas quando é dor de pai e de mãe, que dói aqui dentro e não para nunca mais, porque a filha foi embora e não disse para onde foi, e você sabe que não foi com um sujeito de qualidade, porque o filho foi embora para a droga e para a violência, e você não tem como colocá-lo de volta no ninho, como a mãe ave não consegue pôr de volta o passarinho que caiu do ninho. Que a gente faz quando o passarinho cai do ninho e não volta para o ninho, quando o filho foi embora e nunca mais voltou, ou quando você não sabe onde está esse filho?
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2: Caminhando em Deus. Nem todo aquele que diz Senhor, Senhor, entrará no reino dos céus. Não basta dizer, é fundamental viver. Invocar a cada instante o nome de Deus, muitos o fazem. Mas de que vale se dentro dos corações não se criou nenhum espaço para que Deus habite? Deus é vida, não é só invocação. Deus é substância, não é só um nome substantivo próprio que possa estar sendo repetido 100 vezes pelos lábios, mas nenhuma vez vivido no coração e na alma. Mas todo aquele que cumpre a vontade de Deus entrará no reino dos céus.

quanto mais tivermos a felicidade de sentirmos um com Cristo, quanto mais esta unidade em Cristo crescer com o nosso mergulho na Santa Missa e for alimentada pelo alimento divino da Eucaristia,

estiveram nus, os pobres estiveram doentes, os pobres estiveram presos. Ele se identificou totalmente com os pobres, com os necessitados, com os oprimidos. Ele disse: eu tive fome, eu tive sede, eu estava nu, eu estava enfermo, eu era estrangeiro, eu estava preso. E o nosso procedimento diante do pobre atinge diretamente a Cristo. Ora, no mundo de hoje, e em nosso país, basta abrir os olhos para descobrir o que está sendo feito com Cristo na pessoa do pobre. Quem não sabe, quem não viu ainda, Cristo apanhando comida no meio do lixo. Quem não sabe que Cristo vem sendo expulso da terra em que morava e da qual tirava seu alimento, o alimento de sua família e um pouco de dinheiro da parte de plantação que era vendida. Mas posseiro, sem documento de propriedade, é tido como invasor. Ainda bem que o Papa João Paulo II lembrou aos camponeses no Recife o que a Bíblia nos ensina, que Deus criou a terra para todos. E a respeito dos posseiros, o querido João de Deus, nesta mesma homilia pregada aos camponeses do Recife, disse que o camponês, de tanto lidar com a terra, acaba criando nela raízes. Arrancá-lo e fazê-lo partir para um destino incerto fere a dignidade humana e é um insulto ao Criador e Pai. Expulso do meio rural, Cristo procura as periferias das grandes cidades. Em vão procura trabalho, escola para as crianças, hospital e médico em caso de doença e casa para morar. Tem de improvisar barracos em alagados, na encosta de morros cujas areias deslizam perigosamente, até debaixo de fios de alta tensão. Mas nem nas favelas Cristo pode estar tranquilo. A especulação imobiliária tem fome e sede de todos os terrenos da cidade. Alagados e encostas de morros, transformados em locais cobertos por enormes edifícios ou supercasas de luxo, não são mais para o bico de mendigos, e sim para quem pode pagar a peso de ouro as áreas recuperadas. E Cristo vai sendo varrido para cada vez mais longe. É o caso de perguntarmos: na correria de sua vida, tem sobrado tempo para visitar pessoalmente as favelas de sua cidade? Descobriu na favela movimentos de moradores, não para pisar direitos dos outros, mas para não permitir que ninguém venha pisar direitos que foram dados diretamente pelo Criador e Pai, e não por governo nenhum e nenhum patrão? Será que deu para encorajar esta defesa pacífica, mas corajosa, dos direitos doados por Deus? Já assistiu a algum despejo coletivo de favelas? Além dos pecados pessoais, que exigem e sempre exigirão a conversão pessoal, já tomou consciência de pecados coletivos que exigem conversões coletivas? Que se deve entender pela conversão coletiva? Como é que, de modo pacífico, mas corajoso e válido, se pode trabalhar para ajudar a criar
um mundo

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a palavra. Tome muito cuidado com o que fala. A palavra é um instrumento que Deus lhe dá para se comunicar com os seus semelhantes e para transmitir a força do seu pensamento. Mas lembre-se de que a palavra é como espada de dois gumes. Tanto pode edificar como destruir. Se você fizer dela uso como instrumento do amor, da verdade, da justiça, ela lhe será uma bênção divina. Se, ao contrário, dela você se utilizar para a infâmia, a injúria e a calúnia, tenha certeza de que ela se voltará contra a sua consciência e o castigará de forma impiedosa.

0: Vinde a mim, vós todos que estáis aflitos. Mateus 11, 25 a 30. Texto de Frei Luiz Turra.
1: Meu jugo é suave, meu peso é leve.
2: Jesus reprova os fariseus porque amarram fardos pesados e insuportáveis e os põem nos ombros dos outros, mas eles mesmos não querem movê-los, nem sequer com o dedo. Na verdade, ele também tem um jugo a propor. Tomai sobre vós o meu jugo. Diga-se de passagem, um jugo nada leve. Jesus mesmo diz: se alguém quer vir após mim, renuncie a si mesmo, tome sua cruz e siga-me. Porém, em Jesus há uma diferença fundamental. Ele foi o primeiro a tomar o jugo e carregá-lo. Ainda hoje, garante levá-lo conosco. Por isso, pode afirmar que seu jugo é suave e seu peso leve.

0: Hoje, como sempre, Cristo caminha conosco. Quem se arrasta atrás de seu jugo com fugas e desculpas é derrubado pelo tédio e abatido pela solidão. Jesus Cristo é o companheiro desta grande viagem que é a vida. Entre vós está alguém que vós não conheceis. João 1:26. Jesus está sempre ao nosso lado, carregando conosco o peso da vida, mesmo quando não o vemos, mesmo quando julgamos que se afastou, mesmo quando finge que vai embora, como o fez com os discípulos de Emaús. Haveremos de reconhecê-lo se o nosso coração não se contenta com a terra, se a nossa inteligência não se fecha à luz que vem do alto. Com ele, a vida resgata sua leveza. Então, ele será o companheiro de nossa travessia, que não nos permite desanimar, nem permanecer caídos.
1: Vinde a mim, vós que estáis aflitos.
2: Oração. Senhor, vós nos dissestes: vinde a mim, vós que estáis aflitos, e eu vos aliviarei. Meu jugo é suave, meu peso é leve. Vinde a mim. Viemos ao vosso encontro com nossos cansaços para buscar alívio. Carregamos convosco o peso de nossa vida para encontrar leveza e agilidade. Aqui estamos com o jugo de nosso compromisso de fé para apoiar-nos em vossos ombros. Senhor, sabemos que a porta larga e o caminho fácil conduzem à perdição, mas o caminho estreito, trilhado com a cruz do amor, nos leva para a ressurreição.

0: Em nome do Pai, do Filho e do Espírito Santo.
1: Amém.
0: Ó Santa Mãe de Deus e também nossa, nós vos veneramos com o sugestivo título de Nossa Senhora dos Impossíveis, porque sois Mãe de Deus, Virgem e Mãe, Imaculada Conceição. Privilégios que não foram concedidos a nenhuma outra criatura, mas somente a vós. Ó Virgem bendita e bondosa Mãe de Deus, Nossa Mãe, com humildade vos pedimos, socorrei os que passam fome e vivem na miséria. Curai os doentes de corpo e de espírito. Fortalecei os fracos. Consolai os aflitos e pedi pelas vocações sacerdotais e religiosas. Transformai as famílias em santuários vivos de fé e caridade no seio da Igreja. Pedi, Mãe querida, pelo Santo Padre o Papa, pelos bispos e por todas as autoridades civis, militares e eclesiásticas para que governem com justiça e amor. E agora, ó Senhora dos Impossíveis, olhai para nós que fazemos essa novena e alcançai-nos de Jesus, vosso Divino Filho, as graças que agora suplicamos. Neste momento, peça a graça que você precisa. Pai nosso que estás nos céus, santificado seja o vosso nome. Venha a nós o vosso reino, seja feita a vossa vontade, assim na terra como no céu.
1: O pão nosso de cada dia nos dai hoje, perdoai as nossas ofensas, assim como nós perdoamos a quem nos tem ofendido. E não nos deixeis cair em tentação, mas livrai-nos do mal. Amém.
0: Ave Maria, cheia de graça, o Senhor é convosco. Bendita sois vós entre as mulheres, bendito é o fruto do vosso ventre, Jesus.
1: Santa Maria, Mãe de Deus, rogai por nós, pecadores, agora e na hora de nossa morte. Amém.
0: Glória ao Pai, ao Filho e ao Espírito Santo.
1: Como era no princípio, agora e sempre. Amém.
0: Ó Maria, Mãe de Deus,
1: confiamos em vós.
0: Nossa Senhora dos Impossíveis,
1: rogai por nós.
0: O Senhor esteja convosco.
1: Ele está no meio de nós.
0: Desça sobre vós, sobre vossas famílias, a bênção de Deus Todo-Poderoso, rico em amor e misericórdia, Pai, Filho e Espírito Santo.

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Viver com dignidade. Viva com dignidade o seu momento presente. Isto será repetido muitas vezes. Mas é preciso que você se conscientize de que o que está ao seu dispor é este agora, que passa ligeiro, mas que somente ele lhe pertence. O que passou, passou. Você não terá de volta. Se foi bom, bendiga-se por isso. Se teve erros, redima-se agora, praticando o bem. O futuro não lhe pertence. Se você o viver, há de ser sempre em cada gota do tempo. Essa gota que se chama agora.

o que é a mais pertence aos outros. Observe que muita coisa ficou em desuso dentro de sua casa. Roupas que se acumulam em seus armários, móveis e utensílios que foram substituídos, etc. Você precisará vendê-los a alguém ou aproveitá-los ainda? Não? Então lembre-se que aí, não muito longe de sua casa, um asilo de velhos, um orfanato de crianças, um hospital de indigentes não tem e não podem comprar. Indague sobre isso e não fique a desperdiçar avaramente aquilo que está fazendo tanta falta a outros irmãos.

O costume de meditar. Habitue-se a meditar. Todas as manhãs, ao se levantar, após renovar o oxigênio do seu organismo com a respiração matinal, aquiete-se. Concentre o seu pensamento e medite sobre alguma verdade, alguma coisa, algum problema. Pense em Deus e renove nele a sua esperança, a sua fé e as forças de que você vai precisar para enfrentar a caminhada do dia que vai iniciar. Adquira o saudável hábito de meditar antes que se entregue à agitação do seu dia.

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0: quando o sol ainda não havia cessado o brilho, quando a tarde engolia aos poucos as cores do dia e despejava sobre a terra os seus primeiros retalhos de sombra, eu vi que Deus veio assentar-se perto do fogão de lenha da minha casa. Chegou sem alarde, retirou o chapéu da cabeça e buscou um copo de água num pote de barro que ficava num lugar de sombra constante. Ele tinha feições de homem feliz. Parecia imerso na alegria que é própria de quem cumpriu a cena do dia e que agora recolhe a alegria cotidiana que lhe cabe. Eu olhava e pensava: como é bom ter Deus dentro de casa. Como é bom chegar a essa hora da vida em que tenho o direito de ter um Deus só para mim. Cair nos seus braços, bagunçar-lhe os cabelos, retirar uma caneta do meu bolso e pedir que ele desenhasse um relógio bem bonito no meu braço. Mas aquele homem não era Deus. Aquele homem era o meu pai. E foi assim que eu descobri que o meu pai, com seu jeito finito de ser Deus, revelava-me Deus.
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2: Sejam imitadores de Deus como filhos queridos. Vivam no amor, assim como Cristo nos amou e se entregou a Deus por nós, como oferta e vítima, como perfume agradável. Fornicação, impureza e avareza não sejam nem assunto de conversa entre vocês, pois isso não convém a cristão. Efésios 5, versículos de 1 a 3.
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0: templo em cada quadra no Brasil hoje. Tomara que houvesse um religioso em cada casa. Agora vocês, comigo. Eu vim de lá do interior.
1: Eu

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1: Muita paz e esperança a você que está ligado. Este é o momento mais importante de seu dia, o encontro com Maria. Que você e sua família sejam abençoados por ela e por seu filho Jesus.
0: No Evangelho de João, capítulo 20, versículos 1 a 18, você pode ler a narração da ressurreição de Jesus. No dia seguinte, ao sábado, Maria Madalena dirigiu-se ao sepulcro de manhãzinha e viu que a pedra fora afastada do sepulcro. Correu então e foi avisar Simão Pedro e o outro discípulo.
1: Podemos imaginar o que Maria sentiu quando Madalena lhe disse que tinha visto Jesus no jardim, e quando Pedro e João vieram correndo lhe contar que haviam encontrado o túmulo vazio. O Evangelho nada fala de Maria. Não sabemos se Jesus apareceu antes a ela. Ao mesmo tempo, nos perguntamos, o que queria Jesus acenar quando disse a Tomé, "Felizes os que não viram e creram"? Talvez Maria fosse a única que não tinha necessidade de ver para crer. Ela acreditava em seu filho ressuscitado e isto lhe bastava.
0: Crer na ressurreição de Jesus significa crer sem ver. A única coisa séria é a fé, e é pela fé que nós cremos na ressurreição de Cristo. E quando cremos, tornamos-nos invencíveis. E esta é a vitória que venceu o mundo, a nossa fé. Maria Madalena confundiu Jesus com o jardineiro. Os discípulos de Emaús não o reconheceram. Não é com os olhos que se vê a ressurreição de Cristo, é com a fé.
1: É na fé que se dá o encontro com Deus. É na esperança que se recebe o abraço vital. É na caridade que se faz a experiência de Deus. E a fé é obscura. A esperança é dolorosa. A caridade é crucificada.
0: Maria foi a mulher fiel e crente que nunca duvidou da promessa de Deus. Foi fiel em todos os momentos de sua vida. Acompanhou os discípulos no cenáculo, na espera do Espírito Santo.
1: A ti, Maria, a mulher cheia do Espírito Santo, pedimos que, como ficaste com os discípulos, fiques também conosco, intercedas e rogues por todos nós aqui presente. Pede ao Espírito Santo que mude a nossa vida e nos torne discípulos fiéis e dóceis à sua ação. Assim seja.
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1: Jesus, meu Deus, sacramento. Toda a história de pastor começou com o Senhor. E como pastor, eu quero entrar nesse mistério de pastoreio a cada dia. E essa música é a nossa história, Jesus, de louvor, de gratidão, entre o meu coração de pastor e as minhas ovelhas que tanto amo.

e a gratidão por tudo. Minha gratidão de um pastor que reconhece profundamente o amor e a gratidão de cada ovelha.

0: E chegou.
1: Chegou,
0: chegou, chegou a ressurreição. Que alegria! 15ª estação. Cristo ressuscitou. Primeira carta de Coríntios, capítulo 15. Se Cristo não ressuscitasse, vã seria a nossa fé. Mas eu creio na ressurreição. E o que é ressurreição? É passagem da morte para a vida. E a ressurreição já começa aqui. É verdade. O meu céu eu faço aqui, eu já começo aqui. Você já teve uma experiência pessoal com Cristo ressuscitado? Até agora, atualizamos a paixão do Senhor, a morte do Senhor. Mas eu quero terminar atualizando a ressurreição verdadeira de Jesus em você, na sua vida. Vem cá, aproxime-se. Aproxime-se de Jesus. Aproxime-se da misericórdia do Senhor. E não esqueça. Se você se apropriar dessas palavras, se você se abandonar nas mãos de Cristo, você já é, mas você viverá uma nova vida, uma vida eterna, que começa aqui. Em nome do Pai, e do Filho, e do Espírito Santo. Amém. Senhor, desde a primeira estação, segunda, terceira, quarta, fomos atualizando a Tua paixão, Tua morte. Mas eu quero proclamar para o mundo: Cristo ressuscitou. É verdade, aleluia. Aleluia significa dai glória a Deus. Cristo está vivo. E termino pelo poder da paixão, da morte e da ressurreição de Jesus e a autoridade sacerdotal na pessoa do Cristo, na pessoa de Jesus como sacerdote, que você tenha uma vida espiritual, emocional, psicológica e física renovada, ressuscitada, aqui e agora, e lá em cima, gloriosa, em Cristo Jesus, em nome do Pai, do Filho e do Espírito Santo. Amém. Que via sacra, não? Que você possa acompanhar mais e mais vezes. E cada vez que você acompanhar, mais e mais o Cristo possa reinar na sua vida, na sua família e no nosso mundo.

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3: Eu conheço o cara.
4: Tô sabendo que o cara é da pesada.
5: Você que negócio de milagre? Os milagres deles não são de verdade.
6: Eles não deixam
3: ser. Correto, eu tô falando porque eu estudei com o cara na escola. Entendeu? Estudei e conheço o cara. Tô sabendo que ele é
6: negócio. Você é
3: verdadeiro. Você está muito na frente. Estudou comigo. Estudou comigo.
6: Ele tá muito acima de vocês, é por isso. Ele é um filósofo.
3: Não tô sabendo.
6: Ele é pesado. Não dá pra chegar à sua. Não, porque é muito bom. Ele é sensacional. Ele é bom.
3: É filho de José.
6: Ele não importa nem de quem ele é filho. Diz a cachorra.
3: Ele é fariseu.
6: É um cara que muito bem. Não é louco. Não é louco. Ele é um cara muito certo.

Deus é a segurança. Você tem sido muito sensível ao que os outros pensam e dizem de você. Está completamente errado. Enquanto estiver se importando com os juízos alheios ou com a maledicência dos outros, estará se deixando medir. Seja medida de si mesmo e se convença de que a sua consciência é o seu termômetro moral e espiritual. Tenha sempre em mente, repita quantas vezes puder: Deus me vê e me julgará. Confie no julgamento de seu Pai e Criador. Só isso lhe deve interessar.

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Senhor da vida, que nossas crianças sejam como vós o desejais. Que nossa fé ajude a buscar mais dignidade e qualidade de vida para as crianças de nossa comunidade, cidade, do Brasil e do mundo. Senhor, em muitos lugares a idolatria da riqueza é uma ameaça para a paz. Nosso planeta está cada vez mais explorado e poluído. E as crianças são as primeiras a sofrer quando o egoísmo toma conta do coração das pessoas. Dá-nos coragem para mudar esta história. Ajudai-nos a lutar contra as causas que promovem o empobrecimento, a injustiça e a opressão das crianças e suas famílias. Dai-nos força para impedir que hoje meninas e meninos sejam explorados, forçados a trabalhar, envolver-se com drogas, dormir e acordar com fome e sede, e não tenham escola para estudar, espaço seguro para brincar e morram por causas que podem ser prevenidas. Queremos o bem-estar da criança e o respeito aos seus direitos. Vamos protegê-la durante toda a sua vida, que é sagrada. Que o teu espírito nos ilumine para cuidar da criança desde o ventre da mãe e garantir os seus direitos de cidadania. Que ela receba as vacinas e leite materno, alimentação adequada, água limpa, oportunidades para se desenvolver plenamente. Senhor da vida, junto com nossas crianças em uma só voz, agradecemos todo o bem que foi feito por tantas pessoas de boa vontade. Nossa força está em ti, que nos leva à ação para construir um mundo no qual a criança possa ter vida e vida em abundância. Amém.

Autoconsciência. Seja você o que a sua consciência ditar que deva ser, dentro dos verdadeiros princípios. Não se perturbe com o que a seu respeito possam pensar ou dizer os outros. Os juízos de Deus não lhe perguntam o que de você pensam os seus semelhantes. Julgam-no conforme a sua real intenção para o bem ou para o mal. Se você pautar a sua conduta de vida segundo os caprichos da sociedade em que vive, por certo, estará sendo tão hipócrita quanto ela. O relógio e o termômetro da sua vida é a sua própria consciência, só ela.

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1: Fé, dom de Deus. Você tem uma fé. A fé é um dom de Deus, assim como a vida que você vive. É ela que o alimenta e lhe faz ver a verdade. A fé é tão importante para a vida espiritual quanto o oxigênio para a natureza. Sem ele, a vida não existiria. Sem a fé, o homem não teria maior sentido do que uma simples criatura de Deus. Só ela o faz distinto entre todos os seres criados. Só ela o consagra como filho de Deus e um eleito da eternidade. Cultive a sua fé.

Bem-aventurado o educador que opta pela sua vocação, valorizando o educando como sujeito e centro da educação, lutando para alcançar sempre maior libertação. Bem-aventurado o educador que é profissional na educação democrática, aberto a novas experiências, vivendo em clima de atualização, alegre, otimista, procurando realizar-se em comunhão. Bem-aventurado o educador que assume o profetismo como forma de vida, lutando pela transformação e renovação constante, buscando sempre mais a verdade e a justiça como forma de libertação, comprometido com o pobre, o oprimido, sentindo-se responsável pela transformação para melhor da sociedade. Bem-aventurado o educador que faz do Evangelho centro de sua caminhada, de anúncio do Reino de Deus

que é justiça, paz e fraternidade, e de denúncia de tanta opressão, injustiça e desrespeito ao ser humano. Bem-aventurado o educador que faz da razão uma forma de educação da consciência crítica, da religião, uma forma de fraternidade e vivência dos valores humanos e cristãos, e do amor, uma forma de aceitação da comunhão como maneira de ser mais irmão. Bem-aventurado o educador que protesta diante de toda injustiça e opressão, contra toda forma de corrupção e demagogia, contra a perseguição aos inocentes, contra tanta produção e venda de armas, contra a fome, a miséria, a opressão, porque não compactua com a injustiça defendida pela ordem estabelecida. Bem-aventurado o educador que vive a fraternidade e denuncia toda forma de violência que fere a dignidade humana. Feliz, muito feliz será este educador, porque ele já constrói aqui e agora o reino vivido por Jesus Cristo e terá participação final no reino de Deus, onde tudo é comunhão e amor. Ele será um sinal de contradição para muitos que questionarão sua vida e ação, como questionaram a vida de Jesus Cristo, o Mestre. Ele será, porém, um testemunho forte de que é possível viver a fraternidade em forma de amor, doação e serviço à educação. Felizes, muito felizes seremos todos nós, educadores. Diariamente viveremos a fraternidade. Estaremos nos libertando de todo jogo sujo. Nos sentiremos sempre mais unidos e fortes. Seremos pessoas sempre mais realizadas e nada temeremos, pois Jesus Cristo também caminha conosco.

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enfrentar com dignidade nossos erros. Faça tudo para ser sincero. Mesmo que lhe custe, seja sincero. Ninguém tem o direito de exigir que você seja perfeito. Só Deus é perfeito. Mas qualquer um tem a obrigação de pensar que você não é mentiroso, que não vive calçando de esfarrapadas desculpas as suas naturais quedas. Enfrente com dignidade os seus erros. Assuma-os, não para deles se vangloriar, mas para com eles ter a humildade de se corrigir. Lembre-se de que atrás de cada desculpa, quase sempre se esconde uma mentira.

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Eu vivo, sabe, nesse embate constante com o tempo. Eu me recordo que uma das noites em que eu mais pude aprender sobre o tempo foi uma oportunidade que eu tive de passar uma noite com um amigo meu que estava doente, numa fase terminal de câncer. E eu tinha ido para ali para poder ser útil naquela noite, né, cuidar dele. E eu me recordo que no meio da noite eu acordei com o choro dele no meio daquele escuro. E aí eu fiquei assustado e perguntei para ele, né? Robinho, aconteceu alguma coisa? Ele me disse assim: não, é que eu tô com um pouco de dor, já tomei o remédio. Aí estabeleceu-se aquele silêncio, né? Eu fiquei extremamente desconcertado, porque na verdade eu estava ali para cuidar dele. E eu acho que ele percebeu o meu desconcerto e me disse assim: meu amigo, não se preocupe não. Hoje, só de saber que você está aqui dentro desse quarto, já torna a minha vida um pouco mais feliz. Naquele momento eu experimentei o que não é do tempo. Porque o tempo é essa força que nos envelhece, que nos entristece, que nos mata, que nos leva embora, que nos distancia. E naquele momento eu experimentei a ausência do tempo. Quando você pode ser inútil. Quando você tem o direito de ser inútil para alguém. Não fez o que deveria ter feito, mas o que me importa é que você está aqui do meu lado. Tão lindo, minha gente, quando nós na vida temos a oportunidade de criar essa brecha no tempo. Quando nós conseguimos aliviar a nossa vida, a nossa existência, a partir do amor que a gente ama. E os amantes sabem muito bem disso. Quer fazer esquecer o tempo? Ame. Por isso que eu dizia aqui no início: ele, sacerdote das razões humanas, o tempo. Eu, sacerdote das divinas causas, que numa madrugada eu aprendi o verdadeiro significado do amor, que concebe qualquer forma de inutilidade. Não há problema. O importante é o que nós significamos um para o outro. Isso é amar. Obrigado. Obrigado por me fazer, neste tempo de hoje, mais uma vez, recordar, viver, que mais uma vez eu venci o tempo com a liturgia que o amor proporciona.

0: Em nome do Pai, do Filho e do Espírito Santo.
1: Amém.
0: Ó Santa Mãe de Deus e também nossa, nós vos veneramos com o sugestivo título de Nossa Senhora dos Impossíveis, porque sois Mãe de Deus, Virgem e Mãe, Imaculada Conceição. Privilégios que não foram concedidos a nenhuma outra criatura, mas somente a vós. Ó Virgem bendita e bondosa Mãe de Deus, Nossa Mãe, com humildade vos pedimos, socorrei os que passam fome e vivem na miséria. Curai os doentes de corpo e de espírito. Fortalecei os fracos. Consolai os aflitos e pedi pelas vocações sacerdotais e religiosas. Transformai as famílias em santuários vivos de fé e caridade no seio da Igreja. Pedi, Mãe querida, pelo Santo Padre o Papa, pelos bispos e por todas as autoridades civis, militares e eclesiásticas para que governem com justiça e amor. E agora, ó Senhora dos Impossíveis, olhai para nós que fazemos essa novena e alcançai-nos de Jesus, vosso Divino Filho, as graças que agora suplicamos. Neste momento, peça a graça que você precisa. Pai nosso que estás nos céus, santificado seja o vosso nome. Venha a nós o vosso reino, seja feita a vossa vontade, assim na terra como no céu.
1: O pão nosso de cada dia nos dai hoje, perdoai as nossas ofensas, assim como nós perdoamos a quem nos tem ofendido. E não nos deixeis cair em tentação, mas livrai-nos do mal. Amém.
0: Ave Maria, cheia de graça, o Senhor é convosco. Bendita sois vós entre as mulheres, bendito é o fruto do vosso ventre, Jesus.
1: Santa Maria, Mãe de Deus, rogai por nós, pecadores, agora e na hora de nossa morte. Amém.
0: Glória ao Pai, ao Filho e ao Espírito Santo.
1: Como era no princípio, agora e sempre. Amém.
0: Ó Maria, Mãe de Deus,
1: confiamos em vós.
0: Nossa Senhora dos Impossíveis,
1: rogai por nós.
0: O Senhor esteja convosco.
1: Ele está no meio de nós.
0: Desça sobre vós, sobre vossas famílias, a bênção de Deus Todo-Poderoso, rico em amor e misericórdia, Pai, Filho e Espírito Santo.

Missionários da Sagrada Família. Somos uma congregação de carisma missionário. Nossa Constituição é clara sobre esse aspecto. Conduzidos por seu Espírito, queremos cumprir a tarefa missionária da Igreja e servir, assim, a salvação dos homens e a vida do Reino de Deus. O local escolhido para a fundação foi a pequena cidade holandesa de Grave. O prédio de um quartel abandonado, bombardeado há algumas décadas anteriores, serviu de berço para esta bela e grandiosa obra de Deus.

0: Em nome do Pai, do Filho e do Espírito Santo.
1: Amém.
0: Ó Santa Mãe de Deus e também nossa, nós vos veneramos com o sugestivo título de Nossa Senhora dos Impossíveis, porque sois Mãe de Deus, Virgem e Mãe, Imaculada Conceição. Privilégios que não foram concedidos a nenhuma outra criatura, mas somente a vós. Ó Virgem bendita e bondosa Mãe de Deus, Nossa Mãe, com humildade vos pedimos, socorrei os que passam fome e vivem na miséria. Curai os doentes de corpo e de espírito. Fortalecei os fracos. Consolai os aflitos e pedi pelas vocações sacerdotais e religiosas. Transformai as famílias em santuários vivos de fé e caridade no seio da Igreja. Pedi, Mãe querida, pelo Santo Padre o Papa, pelos bispos e por todas as autoridades civis, militares e eclesiásticas para que governem com justiça e amor. E agora, ó Senhora dos Impossíveis, olhai para nós que fazemos essa novena e alcançai-nos de Jesus, vosso Divino Filho, as graças que agora suplicamos. Neste momento, peça a graça que você precisa. Pai nosso que estás nos céus, santificado seja o vosso nome. Venha a nós o vosso reino, seja feita a vossa vontade, assim na terra como no céu.
1: O pão nosso de cada dia nos dai hoje, perdoai as nossas ofensas, assim como nós perdoamos a quem nos tem ofendido. E não nos deixeis cair em tentação, mas livrai-nos do mal. Amém.
0: Ave Maria, cheia de graça, o Senhor é convosco. Bendita sois vós entre as mulheres, bendito é o fruto do vosso ventre, Jesus.
1: Santa Maria, Mãe de Deus, rogai por nós, pecadores, agora e na hora de nossa morte. Amém.
0: Glória ao Pai, ao Filho e ao Espírito Santo.
1: Como era no princípio, agora e sempre. Amém.
0: Ó Maria, Mãe de Deus,
1: confiamos em vós.
0: Nossa Senhora dos Impossíveis,
1: rogai por nós.
0: O Senhor esteja convosco.
1: Ele está no meio de nós.
0: Desça sobre vós, sobre vossas famílias, a bênção de Deus Todo-Poderoso, rico em amor e misericórdia, Pai, Filho e Espírito Santo. Amém.

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Me sinto muito feliz de estar nessa oportunidade aqui com vocês, manifestando essa fé em Deus, que também é fé na humanidade. Eu sempre digo isso, minha gente. Toda palavra sobre Deus é também uma palavra sobre a humanidade. Fazer a experiência da fé em Deus se desdobra em nós. Essa fé que nos liga ao infinito, ao sagrado, ela se desdobra em nós como fé na humanidade. Esse equilíbrio toda religião precisa nos ajudar a viver. Acreditar em Deus é acreditar também no ser humano. Eu fico muito feliz de ver essa juventude, essa gente cheia de Deus, tendo a possibilidade de acreditar um pouco mais em si mesma.

0: Olá comigo, Natal!
1: Ontem um menino que brincava me falou: hoje é semente do amanhã.

0: Juventude do Brasil, vamos lá fazer o que será.
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Ação de graças. Saber agradecer. Faça da sua vida uma permanente ação de graças ao Pai que o criou, que o sustenta e ampara. Você tem olhos que veem? Lembre-se dos seus irmãos que não podem ver. Tem ouvidos que ouvem? Perto de você, passam surdo. Os seus lábios articulam as palavras? Pense nos que não conseguem falar. Sente o aroma das flores? A quem não o sente. Tem mãos que se articulam? Veja que alguns não as têm. Você anda, corre, vai onde quer? Quantos estão presos a uma cama ou cadeira? Peça pelos seus irmãos deficientes e, de sua parte, diga sempre: Obrigado, Senhor.

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0: Só Deus pode ser o nosso ponto de partida sempre.
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2: Fazer o bem. Seja alegremente um operário do bem. Há um princípio muito acertado que diz: ninguém é tão pobre que não possa ajudar, nem tão rico que não venha precisar. Seja onde for, esteja onde estiver, você terá a oportunidade de estender suas mãos para ajudar alguém. Haverá sempre alguém pelas esquinas da vida à espera de um favor seu. Todo ato de bondade, feito com verdadeiro sentido de amor, tem valor quase infinito. Às vezes, basta um simples sorriso seu para curar uma dor, cicatrizar uma ferida, alegrar um coração. Faça o bem.

eu e o tempo. Eu na trilha incerta dos meus passos, mergulhado no destino imenso dos meus sonhos, vou percorrendo as estradas do mundo, deitando a toalha branca sobre os altares da humanidade e retirando do horizonte profano da vida a matéria-prima que será sacralizada. Ele, o tempo e seus movimentos de suas cirandas, vida que se reveste de cores e estações litúrgicas que nos convidam a celebrar o específico de cada motivo. Tempo de preparo, de colheita, vida comum, sopro do espírito, tempo de ressuscitar. Eu, sacerdote das divinas causas, ele, sacerdote das humanas razões. Quando com ele não posso, faço acordo, sorrio com os motivos de suas alegrias e poetizo as tristezas que de suas mãos se desprendem. Mas quando com ele posso, ah, quando com ele posso, eu dele

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com seu jeito infinito de ser homem. Pai,

muito mais que dois grandes amigos, pai e filho talvez. Pai, pode ser que daí você sinta qualquer coisa entre esses 20 ou 30 longos anos.

0: com muito prazer que eu trago a este palco Celina Borges.
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0: Pai, é a Ti que me dirijo com serena e tranquila confiança. Teu Filho ensinou-me que eras meu Pai, que de nenhum outro nome Te deveria chamar. Tu és Pai acima de tudo. Pai, venho simplesmente dizer-Te que sou Teu Filho, e se Te digo isso com seriedade, sinto também vontade de rir e de cantar, pois se é tão belo ser Teu Filho, é também uma responsabilidade, pois Tu muito me amaste, e eu Te amei tão pouco. Senhor Deus, eis a minha vida, para que faças dela o que bem Te aprouver, para que faças dela a vida de Jesus Cristo. Não poderás, porém, impedir que por toda a parte aonde me enviares, alegre ou desconsolado, doente ou bem disposto, vencedor ou humilhado, o Espírito Santo em mim deixe de clamar por Ti, implorando com insistência Teu amor, por meus irmãos, os homens que não sabem que és Pai. Ó Pai, eis a minha vida, mas dá-me os meus irmãos, para que eu os devolva a Ti.
1: Com fé e devoção, rezemos juntos a novena de Nossa Senhora dos Impossíveis.

0: Em nome do Pai, do Filho e do Espírito Santo.
1: Amém.
0: Ó Santa Mãe de Deus e também nossa, nós vos veneramos com o sugestivo título de Nossa Senhora dos Impossíveis, porque sois Mãe de Deus, Virgem e Mãe, Imaculada Conceição. Privilégios que não foram concedidos a nenhuma outra criatura, mas somente a vós. Ó Virgem bendita e bondosa Mãe de Deus, Nossa Mãe, com humildade vos pedimos, socorrei os que passam fome e vivem na miséria. Curai os doentes de corpo e de espírito. Fortalecei os fracos. Consolai os aflitos e pedi pelas vocações sacerdotais e religiosas. Transformai as famílias em santuários vivos de fé e caridade no seio da Igreja. Pedi, Mãe querida, pelo Santo Padre o Papa, pelos bispos e por todas as autoridades civis, militares e eclesiásticas, para que governem com justiça e amor. E agora, ó Senhora dos Impossíveis, olhai para nós que fazemos essa novena e alcançai-nos de Jesus, vosso Divino Filho, as graças que agora suplicamos. Neste momento, peça a graça que você precisa. Pai nosso que estás nos céus, santificado seja o vosso nome. Venha a nós o vosso reino, seja feita a vossa vontade, assim na terra como no céu.
1: O pão nosso de cada dia nos dai hoje, perdoai as nossas ofensas, assim como nós perdoamos a quem nos tem ofendido. E não nos deixeis cair em tentação, mas livrai-nos do mal. Amém.
0: Ave Maria, cheia de graça, o Senhor é convosco. Bendita sois vós entre as mulheres, bendito é o fruto do vosso ventre, Jesus.
1: Santa Maria, Mãe de Deus, rogai por nós, pecadores, agora e na hora de nossa morte. Amém.
0: Glória ao Pai, ao Filho e ao Espírito Santo.
1: Como era no princípio, agora e sempre. Amém.
0: Ó Maria, Mãe de Deus,
1: confiamos em vós.
0: Nossa Senhora dos Impossíveis,
1: rogai por nós.
0: O Senhor esteja convosco.
1: Ele está no meio de nós.
0: Desça sobre vós, sobre vossas famílias, a bênção de Deus Todo-Poderoso, rico em amor e misericórdia, Pai, Filho e Espírito Santo.

Não há nada nessa vida que possa te separar de Deus. O motivo é um só. Ele te ama. E quem ama não abandona, não trai, não esquece. Ainda que o teu coração não sinta, não perceba, Deus cuida de você.

quem mais foi dado, mais lhe será pedido. Evite indagar, porque a uns muitas coisas foram dadas a mais do que a você. Há quem carregue na vida mais saúde, ou mais beleza física, ou mais riqueza, ou mais amigos, ou aparente mais felicidade. A quem mais foi dado, mais será exigido e cobrado. Contente-se com o que você ganhou. É mais importante que você aumente o pouco que recebeu do que ter muito a enterrar, como aquele coitado que não trabalhou sobre os talentos recebidos e, por isso, não mereceu a recompensa.

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0: Em nome do Pai, do Filho e do Espírito Santo.
1: Amém.
0: Ó Santa Mãe de Deus e também nossa, nós vos veneramos com o sugestivo título de Nossa Senhora dos Impossíveis, porque sois Mãe de Deus, Virgem e Mãe, Imaculada Conceição. Privilégios que não foram concedidos a nenhuma outra criatura, mas somente a vós. Ó Virgem bendita e bondosa Mãe de Deus, Nossa Mãe, com humildade vos pedimos, socorrei os que passam fome e vivem na miséria. Curai os doentes de corpo e de espírito. Fortalecei os fracos. Consolai os aflitos e pedi pelas vocações sacerdotais e religiosas. Transformai as famílias em santuários vivos de fé e caridade no seio da Igreja. Pedi, Mãe querida, pelo Santo Padre o Papa, pelos bispos e por todas as autoridades civis, militares e eclesiásticas, para que governem com justiça e amor. E agora, ó Senhora dos Impossíveis, olhai para nós que fazemos essa novena e alcançai-nos de Jesus, vosso Divino Filho, as graças que agora suplicamos. Neste momento, peça a graça que você precisa. Pai nosso que estás nos céus, santificado seja o vosso nome. Venha a nós o vosso reino, seja feita a vossa vontade, assim na terra como no céu.
1: O pão nosso de cada dia nos dai hoje, perdoai as nossas ofensas, assim como nós perdoamos a quem nos tem ofendido. E não nos deixeis cair em tentação, mas livrai-nos do mal. Amém.
0: Ave Maria, cheia de graça, o Senhor é convosco. Bendita sois vós entre as mulheres, bendito é o fruto do vosso ventre, Jesus.
1: Santa Maria, Mãe de Deus, rogai por nós, pecadores, agora e na hora de nossa morte. Amém.
0: Glória ao Pai, ao Filho e ao Espírito Santo.
1: Como era no princípio, agora e sempre. Amém.
0: Ó Maria, Mãe de Deus,
1: confiamos em vós.
0: Nossa Senhora dos Impossíveis,
1: rogai por nós.
0: O Senhor esteja convosco.
1: Ele está no meio de nós.
0: Desça sobre vós, sobre vossas famílias, a bênção de Deus Todo-Poderoso, rico em amor e misericórdia, Pai, Filho e Espírito Santo. Amém.

louvores a Deus. Grande e bom Deus, nós vos louvamos pela beleza da vida e pela alegria de viver. Vos louvamos pelo verde das florestas e pelo azul do céu e do mar. Bendita seja a vossa mão que criou o sol e a lua, a luz e o fogo, o dia e a noite, o ar que respiramos e os ventos que abraçam e sacodem as árvores. Bendito seja vosso Espírito Santo que sopra onde quer e dá consolo aos que sofrem doenças e perseguições. Sois vós que acolheis o grito dos pobres e castigais as injustiças dos prepotentes. Sois vós que vos inclinais sobre o berço dos recém-nascidos e estendeis a mão para dar as boas-vindas aos moribundos. Bendito e louvado sejais, meu Senhor, por vossa presença em todos os caminhos humanos, abençoando a uns e protegendo a outros, iluminando as consciências dos bons e amargando a boca dos maus. Nós vos louvamos e bendizemos porque sois a origem da vida e o destino de nossa existência. Mas acima de tudo vos louvamos e bendizemos porque sois nossa bênção e graça, nossa vida e santidade, o rosto bom que procuramos no dia a dia e o coração em que queremos repousar por toda a eternidade. Amém. Exaltação da liberdade. Que nunca nos faltem, ó Deus, o sonho das grandes causas e a sabedoria das coisas possíveis. Se tivermos que perder a cabeça, que seja em favor dos grandes valores da cidadania e dos ideais comunitários, e nunca pela vaidade impensada de paixões mesquinhas e inconsequentes. Que nosso sangue seja de redenção para os outros e não de envaidecimento pessoal. Por outro lado, que nunca tenhamos medo de derramá-lo, nem uma prudência covarde de preservá-lo, quando os tiranos desonram o sangue dos humildes, ofendendo a dignidade sagrada da vida. Dá-nos amar sempre com total paixão a liberdade e reverenciar os que derramaram seu sangue sobre seu altar. Amém.

todos têm direito de sonhar. Alegre-se com o sucesso de seu semelhante. Toda vez que você tiver oportunidade de saudar, com sincera alegria, o bem e o progresso acontecido a outrem, por certo estará atraindo para si a prodigalidade do pensamento divino em seu favor. É o retorno do bem que você desejou sem outra intenção, a não ser a felicidade do seu semelhante, que, tal como você, tem o direito de sonhar, de querer, de lutar e conquistar as coisas que lhe possam trazer mais conforto e bem-estar.

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Meu povo é bonito. Meu povo é bonito. Bonito por dentro e por fora. Muito bonito. Não importa os dentes que não tem, nem as verrugas e manchas no rosto, nem a face macilenta, nem os ossos que aparecem de tão magro que eles são. Nem se manca ou se arrasta-se pelas ruas, meu povo é bonito. Não importa se é disforme de gordo, se é magro de doer, nem se tem apenas 1,40 m de estatura, também não importa se não é galã de novela e se ninguém nunca falou com ele. Mesmo assim, meu povo é bonito. Na rua, nas esquinas, no mercado, quando fala errado, no metrô, nas filas de hospital e de agência bancária, no ônibus, na padaria, meu povo é bonito. Bonito quando ri de uma piada e esconde os dentes envergonhado. Experimente olhá-lo de outra perspectiva. Quando chora junto, quando treme junto de frio, quando abraça desajeitado, quando samba e canta junto, quando reparte o que mal possui. Olhe ao seu redor e veja quanta teimosia, quanta paciência, apesar dos maus tratos. Quantos valores num único olhar. Observe-o no ônibus, na feira e no metrô. Você, brasileiro, que se acha feio e faz piada por não ser bonito, tem aí dentro os seus defeitos e pecados, mas você é bonito. Bonito por sua paciência, que é uma virtude belíssima. Sem ela, o próximo passo é a violência. Não fosse a paciência, este país já teria pegado fogo. É por isso que muitos abusam da paciência do povo. Mas é por isso que um dia o Brasil ainda vai dar certo. Quando o brasileiro aprender a dosar a sua paciência com o seu direito de votar e escolher, aí as coisas vão dar certo. Mas demais é demais. Não seremos um país pisado eternamente. Às vezes, sair pelas ruas e reivindicar um hospital, asfalto, água e luz é muito bonito. É religião de verdade. Feio é ficar quieto quando nossas crianças são atropeladas por falta de uma passarela. Ir para a rua por causa de uma passarela sobre a rua é um desfile. E um desfile muito mais bonito do que o daquelas modelos naquelas passarelas. É que uma custa milhões e só serve a quem tem dinheiro. A passarela da moda, onde desfila gente bonita. A outra passarela, onde o povo desfila, custa relativamente pouco e serve a milhares de pobres. Aquelas mães de chinelo e blusas casuais desfilam mais bonito por aquela passarela do que Gisele Bündchen mostrando uma nova grife. A roupa da Gisele vai passar em algumas semanas ou meses. A passarela vai durar 40 a 50 anos. Meu povo é bonito. Olha o povo na rua mostrando a sua força. Alguns vão querer se aproveitar disso. Na próxima eleição, o povo lhes dará o troco.

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0: A caminho com Maria.
1: Muita paz e esperança a você que está ligado. Este é o momento mais importante de seu dia, o encontro com Maria. Que você e sua família sejam abençoados por ela e por seu filho Jesus.
0: Maria vem de Nazaré, uma pequena cidade da Galiléia. A terra de Jesus, a Palestina, está dividida em três regiões: a Judéia ao sul, a Samaria ao centro e a Galiléia ao norte. Na Judéia está a cidade de Jerusalém com o templo. Os galileus não têm boa fama.
1: Maria e José não são ricos. Jesus nasce em Belém, fora da cidade de Jerusalém. Não há lugar para ele na hospedaria. Maria o envolve em panos e o deita numa manjedoura. Esse é o grande sinal revelado aos pastores. Vocês encontrarão um recém-nascido envolto em faixas e deitado numa manjedoura.
0: Poderíamos pensar que o Messias Salvador deveria nascer em um lugar rico, bem confortável. Mas a simplicidade de Deus rompe com nossos esquemas e nos surpreende.
1: No acolhimento de Maria e José era representada toda a humanidade que estava à espera do Salvador. Jesus nasce. Nosso coração se enche de alegria. Chega o menino Deus. Chega a salvação. Ele nasce frágil e inseguro, para nos dar segurança no caminho. Ele nasce pobre e faminto, para enriquecer a muitos e saciar de pão os excluídos.
0: Jesus nasce numa gruta fria, entre animais, que lhe dão um aconchego e calor. Ele nasce desafiando assim nossa fé e enchendo nosso ser de esperanças. Ele vem proclamar a boa nova da paz, da solidariedade e do amor. Jesus nasce todos os dias em nossas ruas, nos sem lar e sem terra.
1: Ó Maria, ensina-nos a ter um coração cheio de ternura. Dá-nos um coração de pobre, um coração agradecido, capaz de se alegrar com as pequenas e as grandes realizações. Assim seja.
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1: Quando nós ouvimos uma canção assim, que diz graças Pai, tantas vezes, não há como a gente não pensar na nossa casa, na pessoa que nos deu a vida, nas pessoas que nos deram a vida, nosso pai, nossa mãe. Cada um de nós carrega em si uma realidade, umas lindas, outras nem tão bonitas, outras muito felizes, outras bem sofridas. Mas eu tenho plena convicção de que a marca do cristão tem um perfume de família. Tem algo a mais no cristão que faz com que ele aposte na família mais do que ele pensa que aguenta. Eu gosto muito de lembrar quando eu chamava meu pai, como eu chamo até hoje. Paiê! Ô mãe! São palavras que são agraciadas e têm um eco eterno dentro de nós. Fazem a diferença na nossa história. Aquele que carrega o coração cheio de perdão pelo seu pai e sua mãe, esse vai ser um homem e uma mulher que vai abraçar a família até a morte. Mas a gente só consegue por uma graça. A graça do Espírito Santo. Por isso, diga conosco. Vem, Espírito Santo. E bota juízo na minha cabeça. E faz eu cuidar mais da minha família. Vamos pedir, vem!
2: Vem,
1: vem, Espírito Santo!
2: Vem, Espírito Santo!
1: Com todo o coração, vamos cantar juntos.

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1: Abba, Pai, põe em prática o sentido do nome que é Teu. A Ti cabe conduzir-nos, a Ti proteger-nos, a Ti conservar-nos, a Ti santificar-nos, a Ti governar-nos, a Ti consolar-nos. Tu, que não te dignaste chamar-nos, abraça-nos com Teu amor. Concede-nos que sejamos inflamados de Teu Espírito, firmados por Tua força, iluminados por Tua luz, cheios de graça, e que progredamos com Teu socorro. Faze que no fim de nossa viagem mereçamos entrar na alegria de Teu reino.

não há morte para nós. A vida não é tirada, ela é apenas transformada. Esta é uma verdade que você deverá ter sempre presente na sua melhor convicção. Deus, ao nos dar a vida, animou-a de uma substância divina com a chama da imortalidade. Animar é dar alma. Alma é a própria vida. Vida é Deus. Portanto, a nossa vida é eterna. Fomos feitos à imagem e semelhança de Deus. Ora, então não há morte para nós. Somos filhos da eternidade. Somos filhos de Deus.

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oração de agradecimento. Obrigado, Senhor, por mais um dia que me dás, pelo alimento à minha mesa, pela família da qual sou parte, por amar aos meus irmãos, por buscar sempre ser justo, por saber perdoar as ofensas, pela consciência das minhas faltas. Obrigado, Senhor, por crer em Ti, por amar a Tua igreja, pelo bem que pude praticar, pelo mal que eu soube evitar. E porque me deste a fé, me alimentas a esperança e me fazes filho da Tua caridade. Por tudo, enfim, obrigado, Senhor. Padre Nobre.

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o que é a mais pertence aos outros. Observe que muita coisa ficou em desuso dentro de sua casa. Roupas que se acumulam em seus armários, móveis e utensílios que foram substituídos, etc. Você precisará vendê-los a alguém ou aproveitá-los ainda? Não? Então lembre-se que aí, não muito longe de sua casa, um asilo de velhos, um orfanato de crianças, um hospital de indigentes não tem e não podem comprar. Indague sobre isso e não fique a desperdiçar avaramente aquilo que está fazendo tanta falta a outros irmãos.

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cinco, seis filhos nascidos do mesmo útero materno. Cada um tem uma fisionomia, um temperamento, um timbre de voz, uma personalidade. A mãe tem de saber compreendê-los como são, não como ela queria que fossem. Ora, se irmãos de sangue são assim diferentes, como você quer exigir dos outros que sejam tais como você desejaria que fossem?

0: Em nome do Pai, do Filho e do Espírito Santo.
1: Amém.
0: Ó Santa Mãe de Deus e também nossa, nós vos veneramos com o sugestivo título de Nossa Senhora dos Impossíveis, porque sois Mãe de Deus, Virgem e Mãe, Imaculada Conceição. Privilégios que não foram concedidos a nenhuma outra criatura, mas somente a vós. Ó Virgem bendita e bondosa Mãe de Deus, Nossa Mãe, com humildade vos pedimos, socorrei os que passam fome e vivem na miséria. Curai os doentes de corpo e de espírito. Fortalecei os fracos. Consolai os aflitos e pedi pelas vocações sacerdotais e religiosas. Transformai as famílias em santuários vivos de fé e caridade no seio da Igreja. Pedi, Mãe querida, pelo Santo Padre o Papa, pelos bispos, e por todas as autoridades civis, militares e eclesiásticas, para que governem com justiça e amor. E agora, ó Senhora dos Impossíveis, olhai para nós que fazemos essa novena e alcançai-nos de Jesus, vosso Divino Filho, as graças que agora suplicamos. Neste momento, peça a graça que você precisa. Pai nosso que estás nos céus, santificado seja o vosso nome. Venha a nós o vosso reino, seja feita a vossa vontade, assim na terra como no céu.
1: O pão nosso de cada dia nos dai hoje, perdoai as nossas ofensas, assim como nós perdoamos a quem nos tem ofendido. E não nos deixeis cair em tentação, mas livrai-nos do mal. Amém.
0: Ave Maria, cheia de graça, o Senhor é convosco. Bendita sois vós entre as mulheres, bendito é o fruto do vosso ventre, Jesus.
1: Santa Maria, Mãe de Deus, rogai por nós, pecadores, agora e na hora de nossa morte. Amém.
0: Glória ao Pai, ao Filho e ao Espírito Santo.
1: Como era no princípio, agora e sempre. Amém.
0: Ó Maria, Mãe de Deus,
1: confiamos em vós.
0: Nossa Senhora dos Impossíveis,
1: rogai por nós.
0: O Senhor esteja convosco.
1: Ele está no meio de nós.
0: Desça sobre vós, sobre vossas famílias, a bênção de Deus Todo-Poderoso, rico em amor e misericórdia, Pai, Filho e Espírito Santo.

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Se a dor algum dia, Senhor, me visitar, se o corpo algum dia, Senhor, não me obedecer, se a mente algum dia, Senhor, não mais distinguir, para saber carregar minha cruz,

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1: Construir com inteligência. Ame o seu trabalho. Trabalhe sempre com amor. É profundamente desagradável para qualquer um ter de trabalhar só pela obrigação de trabalhar, sem nenhuma afinidade com ele, sem nenhum prazer em fazê-lo. É como aquele animal atrelado ao carro ou à carroça, cujo destino é puxá-lo sem nem saber para onde. Por outro lado, fazer com amor aquilo que você faz é renovar-se a cada instante, é crescer na sua própria dignidade, é construir com a inteligência e o coração o mundo no qual você habita e do qual você é um sócio efetivo.

Eu vivo, sabe, nesse embate constante com o tempo. Eu me recordo que uma das noites em que eu mais pude aprender sobre o tempo foi uma oportunidade que eu tive de passar uma noite com um amigo meu que estava doente, numa fase terminal de câncer. E eu tinha ido para ali para poder ser útil naquela noite, né, cuidar dele. E eu me recordo que no meio da noite eu acordei com o choro dele no meio daquele escuro. E aí eu fiquei assustado e perguntei para ele, né? Robinho, aconteceu alguma coisa? E ele me disse assim: não, é que eu tô com um pouco de dor, já tomei o remédio. Aí estabeleceu-se aquele silêncio, né? Eu fiquei extremamente desconcertado, porque na verdade eu estava ali para cuidar dele. E eu acho que ele percebeu o meu desconcerto e me disse assim: meu amigo, não se preocupe não. Hoje, só de saber que você está aqui dentro desse quarto, já torna a minha vida um pouco mais feliz. Naquele momento eu experimentei o que não é do tempo. Porque o tempo é essa força que nos envelhece, que nos entristece, que nos mata, que nos leva embora, que nos distancia. E naquele momento eu experimentei a ausência do tempo. Quando você pode ser inútil. Quando você tem o direito de ser inútil para alguém. Não fez o que deveria ter feito, mas o que me importa é que você está aqui do meu lado. Tão lindo, minha gente, quando nós na vida temos a oportunidade de criar essa brecha no tempo. Quando nós conseguimos aliviar a nossa vida, a nossa existência, a partir do amor que a gente ama. E os amantes sabem muito bem disso. Quer fazer esquecer o tempo? Ame. Por isso que eu dizia aqui no início: ele, sacerdote das razões humanas, o tempo. Eu, sacerdote das divinas causas, que numa madrugada eu aprendi o verdadeiro significado do amor, que concebe qualquer forma de inutilidade. Não há problema. O importante é o que nós significamos um para o outro. Isso é amar. Obrigado. Obrigado por me fazer, neste tempo de hoje, mais uma vez, recordar, viver, que mais uma vez eu venci o tempo com a liturgia que o amor proporciona.

paciente é ser um pouco de Deus. A sua maneira de conviver com os amigos deve ser igual, sem os caprichos do mau humor. Às vezes, você se irrita com familiares e amigos só por causa de uma resposta menos atenciosa que lhe dão. Você também não tem os seus momentos difíceis, de pouco conversar e, sobretudo, não gostando de responder a perguntas? Veja bem que aos outros, a natureza costuma pregar dessas peças também, quando se manifestam menos acessíveis, menos atenciosos. Tenha paciência, compreenda-os, assim como quer ser compreendido.

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Carta aos Filipenses, capítulo 1. Paulo e Timóteo, servos do Cristo Jesus, a todos os santos no Cristo Jesus, que estão em Filipos, com os bispos e diáconos, para vós, graça e paz, da parte de Deus nosso Pai e do Senhor Jesus Cristo. Dou graças ao meu Deus, cada vez que me lembro de vós nas minhas orações e por cada um de vós. É com alegria que faço minha oração por causa da vossa comunhão no anúncio do Evangelho, desde o primeiro dia até agora. Eis a minha convicção: aquele que começou em vós tão boa obra há de levá-la a bom termo até o dia do Cristo Jesus. É justo que eu pense isto a respeito de todos vós, pois vos trago no coração, e sei que, tanto na minha prisão, como na defesa e confirmação do Evangelho, vós todos comungais comigo na graça que me foi concedida. Deus é testemunha de que tenho saudades de todos vós, com a ternura do Cristo Jesus. E isto eu peço a Deus, que o vosso amor cresça ainda e cada vez mais em conhecimento e em toda percepção, para discernirdes o que é melhor. Assim, estareis puros e sem nenhuma culpa para o dia de Cristo, cheios do fruto da justiça que nos vem por Jesus Cristo para a glória e louvor de Deus. Irmãos, faço questão de que saibais o seguinte: o que me aconteceu tem antes contribuído para o progresso do Evangelho. Com efeito, em todo o pretório e em toda a parte, se ficou sabendo que eu estou na prisão por causa de Cristo. E a maioria dos irmãos, encorajada no Senhor pela minha prisão, redobra de audácia, proclamando sem medo a palavra. Alguns, é verdade, o fazem por inveja e rivalidade, mas outros proclamam a Cristo com boa intenção. Estes agem por amor, sabendo que tenho a missão de defender o Evangelho. Aqueles, porém, não anunciam Cristo com honestidade, mas por ambição, visando agravar meu sofrimento na prisão. Mas que importa? De qualquer maneira, com segundas intenções ou com sinceridade, Cristo está sendo anunciado, e com isso eu me alegro. Mas sempre me alegrarei, pois sei que isto contribuirá para a minha salvação, graças às vossas preces e à assistência do Espírito de Jesus Cristo. A minha expectativa e esperança é de que não vou perder a causa em qualquer hipótese. Pelo contrário, conservarei toda a minha segurança e, como sempre, também agora Cristo será engrandecido no meu corpo. Quer eu escape da morte, quer não. Para mim, de fato, o viver é Cristo e o morrer, lucro. Ora, se continuando na vida corporal, eu posso produzir um trabalho fecundo, então já não sei o que escolher. Estou num grande dilema. Por um lado, desejo ardentemente partir para estar com Cristo, o que para mim é muito melhor. Por outro lado, parece mais necessário para o vosso bem que eu continue a viver neste mundo. Certo disto, sei que vou permanecer e continuar convosco para o vosso progresso e alegria da fé. Assim, com minha volta à vossa comunidade,

Cantarão os motivos de vos gloriardes no Cristo Jesus. Em suma, vivei vossa cidadania de maneira digna do Evangelho de Cristo. Assim, quando eu for visitar-vos, ou ausente, ouvir falar de vós, podereis certificar-me de que estáis firmes num só espírito, lutando juntos, com uma só alma, pela fé do Evangelho, sem nenhum medo, diante dos adversários. Para eles, isto é indício claro de condenação, para vós, porém, de salvação, e isto vem de Deus. A vós foi concedida a graça não só de crer em Cristo, mas também de sofrer por Ele, engajados na mesma luta em que me vistes empenhado e na qual ainda continuo, conforme estáis informados.

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1: Muita paz e esperança a você que está ligado. Este é o momento mais importante de seu dia, o encontro com Maria. Que você e sua família sejam abençoados por ela e por seu filho Jesus.
0: Já refletimos sobre muitos dons e qualidades de Maria. Contudo, ainda temos muitas perguntas que gostaríamos de fazer a ela. Vamos olhar para Maria grávida em seus últimos dias antes do parto. Olhar para o seu coração.
1: Maria, como foi esse tempo em que Deus crescia em teu ventre? Como viveste tua gravidez? Como é surpreendente pensar em tudo isso. As mães sabem muito bem o que significa trazer uma criança em seu ventre. Conta-nos, Maria. O que sentias enquanto ia crescendo em ti este menino, a quem deste teu sangue? Como te comunicavas com ele? O que sentiste quando chegou a hora de dar à luz? O que se passou em teu coração ao ter que viajar para Belém?
0: Virgem querida, tu que tiveste a felicidade de gerar e de carregar por 9 meses o Deus Todo-Poderoso e torná-lo dependente de teu amor e da tua solicitude, nós te pedimos que protejas e intercedas por todas as mulheres que hoje estão esperando uma criança. Ajuda-as para que esse tempo seja um tempo cheio de amor e de carinho, que elas possam querer bem àquele que carregam dentro de si.
1: Maria, o que pensaste ao baterem à porta das casas de conhecidos e não conseguires lugar? Entendias o que estava acontecendo? Podias encontrar sentido na dureza do coração de toda aquela gente? Não havia lugar para eles.
0: Maria, nós te pedimos que cada mulher grávida transmita amor, doçura à vida que tem dentro de si, que a queira e valorize como algo sagrado, como tu quiseste bem a Jesus.
1: Maria, Virgem Mãe querida, em muitas ocasiões, também nós dizemos a teu filho que não há lugar para ele em nossa vida, que não queremos que Jesus nasça em nosso coração. Por isso, Maria, te pedimos perdão por todas as vezes que preferimos que outros ocupassem um lugar em nossa vida e não tu. Amém.
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0: Pai. É chegada a hora. Glorifica teu Filho, para que teu Filho glorifique a ti. E para que, pelo poder que lhe conferiste sobre toda criatura, ele dê a vida eterna a todos aqueles que lhe entregaste. Ora, a vida eterna consiste em que conheçam a ti, um só Deus verdadeiro, e a Jesus Cristo que enviaste. Eu te glorifiquei na terra, terminei a obra que me deste para fazer. Agora, pois, Pai, glorifica-me junto de ti, concedendo-me a glória que tive junto de ti antes que o mundo fosse criado. Manifestei o teu nome aos homens que do mundo me deste. Eram teus, e deste-mos, e guardaram a tua palavra. Agora, eles reconheceram que todas as coisas que me deste procedem de ti. Porque eu lhes transmiti as palavras que tu me confiaste, e eles as receberam e reconheceram verdadeiramente que saí de ti, e creram que tu me enviaste. Por eles é que eu rogo. Não rogo pelo mundo, mas por aqueles que me deste, porque são teus. Tudo o que é meu é teu, e tudo o que é teu é meu. Neles sou glorificado. Já não estou no mundo, mas eles estão ainda no mundo. Eu, porém, vou para junto de ti. Pai Santo, guarda-os em teu nome, que me encarregaste de fazer conhecer, a fim de que sejam um como nós. Enquanto eu estava com eles, eu os guardava em teu nome, que me incumbiste de fazer conhecido. Conservei os que me deste, e nenhum deles se perdeu, exceto o filho da perdição, para que se cumprisse a escritura. Mas agora, vou para junto de ti. Dirijo-te esta oração enquanto estou no mundo, para que eles tenham a plenitude da minha alegria. Dei-lhes a tua palavra, mas o mundo os odeia, porque eles não são do mundo, como também eu não sou do mundo. Não peço que os tires do mundo, mas sim que os preserves do mal. Eles não são do mundo, como também eu não sou do mundo. Santifica-os pela verdade. A tua palavra é a verdade. Como tu me enviaste ao mundo, também eu os enviei ao mundo. Santifico-me por eles, para que também eles sejam santificados pela verdade. Não rogo somente por eles, mas também por aqueles que por sua palavra hão de crer em mim. Para que todos sejam um, assim como tu, Pai, estás em mim e eu em ti. Para que também eles estejam em nós e o mundo creia que tu me enviaste. Dei-lhes a glória que me deste, para que sejam um, como nós somos um. Eu neles e tu em mim, para que sejam perfeitos na unidade e o mundo reconheça que me enviaste e os amaste, como amaste a mim. Pai, quero que, onde eu estou, estejam comigo aqueles que me deste, para que vejam a minha glória que me concedeste, porque me amaste antes da criação do mundo. Pai justo, o mundo não te conheceu, mas eu te conheci, e estes sabem que tu me enviaste. Manifestei-lhes o teu nome, e ainda hei de lhe o manifestar, para que o amor com que me amaste esteja neles, e eu neles.
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céu. Não dá mais para voltar. O barco já está em alto mar. Intercede por nós. Contamos com você, Padre Léo.

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Experienciar Deus. Medite sobre esse conselho do Divino Mestre. Quando vocês rezarem, não façam como os hipócritas, que se comprazem em orar em pé nos templos ou nas esquinas das ruas, só para serem vistos pelos outros. Mas quando rezarem, procurem o silêncio. Fechem as suas portas e orem ao Pai, que está oculto e Ele verá, ouvirá e os atenderá. Orando, não usem palavras inúteis. Não falem muito, para não se assemelharem àqueles que pensam que por falarem demais serão ouvidos. O Pai sabe muito bem o de que vocês precisam, mesmo antes que vocês falem. Mateus 6, 5 a 8.

0: Em nome do Pai, do Filho e do Espírito Santo.
1: Amém.
0: Ó Santa Mãe de Deus e também nossa, nós vos veneramos com o sugestivo título de Nossa Senhora dos Impossíveis, porque sois Mãe de Deus, Virgem e Mãe, Imaculada Conceição. Privilégios que não foram concedidos a nenhuma outra criatura, mas somente a vós. Ó Virgem bendita e bondosa Mãe de Deus, Nossa Mãe, com humildade vos pedimos, socorrei os que passam fome e vivem na miséria. Curai os doentes de corpo e de espírito. Fortalecei os fracos. Consolai os aflitos e pedi pelas vocações sacerdotais e religiosas. Transformai as famílias em santuários vivos de fé e caridade no seio da Igreja. Pedi, Mãe querida, pelo Santo Padre o Papa, pelos bispos e por todas as autoridades civis, militares e eclesiásticas para que governem com justiça e amor. E agora, ó Senhora dos Impossíveis, olhai para nós que fazemos essa novena e alcançai-nos de Jesus, vosso Divino Filho, as graças que agora suplicamos. Neste momento, peça a graça que você precisa. Pai nosso que estás nos céus, santificado seja o vosso nome. Venha a nós o vosso reino, seja feita a vossa vontade, assim na terra como no céu.
1: O pão nosso de cada dia nos dai hoje, perdoai as nossas ofensas, assim como nós perdoamos a quem nos tem ofendido. E não nos deixeis cair em tentação, mas livrai-nos do mal. Amém.
0: Ave Maria, cheia de graça, o Senhor é convosco. Bendita sois vós entre as mulheres, bendito é o fruto do vosso ventre, Jesus.
1: Santa Maria, Mãe de Deus, rogai por nós, pecadores, agora e na hora de nossa morte. Amém.
0: Glória ao Pai, ao Filho e ao Espírito Santo.
1: Como era no princípio, agora e sempre. Amém.
0: Ó Maria, Mãe de Deus,
1: confiamos em vós.
0: Nossa Senhora dos Impossíveis,
1: rogai por nós.
0: O Senhor esteja convosco.
1: Ele está no meio de nós.
0: Desça sobre vós, sobre vossas famílias, a bênção de Deus Todo-Poderoso, rico em amor e misericórdia, Pai, Filho e Espírito Santo.

Capítulo 2. Se, portanto, existe algum conforto em Cristo, alguma consolação no amor, alguma comunhão no Espírito, alguma ternura e compaixão, completai a minha alegria, deixando-vos guiar pelos mesmos propósitos e pelo mesmo amor, em harmonia, buscando a unidade. Nada façais por ambição ou vanglória, mas, com humildade, cada um considere os outros como superiores a si, e não cuide somente do que é seu, mas também do que é dos outros. Haja entre vós o mesmo sentir e pensar que no Cristo Jesus. Ele, existindo em forma divina, não se apegou ao ser igual a Deus, mas despojou-se, assumindo a forma de escravo e tornando-se semelhante ao ser humano. E encontrado em aspecto humano, humilhou-se, fazendo-se obediente até a morte e morte de cruz. Por isso, Deus o exaltou acima de tudo e lhe deu o nome que está acima de todo nome, para que, em nome de Jesus, todo joelho se dobre, no céu, na terra e abaixo da terra, e toda língua confesse: Jesus Cristo é o Senhor, para a glória de Deus Pai. Portanto, meus queridos, como sempre fostes obedientes, não só em minha presença, mas muito mais agora em minha ausência, realizai a vossa salvação com temor e tremor. Na verdade, é Deus que produz em vós tanto o querer como o fazer, conforme o seu agrado. Fazei tudo sem murmurar nem questionar, para que sejais irrepreensíveis e íntegros, filhos de Deus sem defeito, no meio de uma geração má e perversa, na qual brilhais como luzeiros no mundo, apegados firmemente à palavra da vida. Assim, no dia de Cristo, terei a glória de não ter corrido em vão, nem trabalhado inutilmente. E mesmo que meu sangue seja derramado sobre o sacrifício, que é o serviço da vossa fé, eu me alegro e comparto minha alegria com todos vós. Pelo mesmo motivo, alegrai-vos vós também e congratulai-vos comigo. Espero no Senhor Jesus que eu em breve possa enviar-vos Timóteo, para que eu também me reconforte com as notícias que tiver de vós. Não tenho nenhum outro com iguais disposições a vosso respeito, e que tão sinceramente como ele se interesse por vós. Os outros buscam os seus próprios interesses e não os de Jesus Cristo. Mas ele, vós sabeis que prova deu. Como um filho junto do Pai, ele se pôs comigo ao serviço do Evangelho. Por isso, é ele que espero enviar-vos, logo que eu veja claro acerca do meu destino. Aliás, tenho a convicção no Senhor de que eu também irei em breve até vós. Quanto a Epafrodito, que é para mim irmão e companheiro de trabalho e de luta, e que foi enviado por vós para me atender nas minhas necessidades, julguei que devia mandá-lo de volta a vós. Ele estava com saudades de todos vós e andava muito preocupado, porque ficaste sabendo de sua doença. Realmente, ele esteve às portas da morte, mas Deus compadeceu-se dele, e não somente dele, mas também de mim, para que eu não tivesse tristeza sobre tristeza. Apressei-me, pois, em vô-lo enviar,
para que tenhais a alegria de revê-lo e eu fique mais aliviado. Recebei-o no Senhor com muita alegria e tende em grande estima pessoas como ele, pois, pela causa de Cristo, ele esteve bem perto da morte, arriscando a própria vida para me atender em vosso lugar.

Que bom ser criança! O velho é aquela criança que cresceu, correu no tempo e se cansou. Mas, embora ofegante, nunca se esquece de que um dia foi criança. E, portanto, nunca deixará de carregar em si aquela criança que foi uma vez e que nunca deixou de ser. E será sempre, enquanto não permitir que o seu espírito se deixe contaminar dos vícios e das maldades que o mundo adulto prega e pratica, qual mensageiro do mal, a querer arrancar do coração do homem tudo o que há de belo, de puro e de bom. Não se deixe corromper pela violência e pela maldade do mundo.

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Harmonia interior. Cuide de estar sempre calmo. Não se canse vivendo agitado, como se o seu espírito não estivesse ao bafejo da paz e da tranquilidade, próprias de quem é justo e pratica o bem. A calma exterior é reflexo da paz interior, de quem está bem com a sua consciência. Não deixe que as tensões de fora perturbem o seu espírito. A azáfama do mundo tem de ser subordinada à harmonia interior de quem cumpre o seu dever cotidiano, nunca a causadora de seus desgovernos e da sua desordem. Seja sempre um mensageiro da paz e do amor.

viver cada instante. Você se preocupa muito com o dia de amanhã. Por quê? A quem pertence o seu amanhã? Não é a você, é a Deus, seu Pai e Criador. Preocupe-se muito com este agora da sua vida. É o único que lhe pertence. Viva-o com a dignidade de filho de Deus, de acordo com a sua consciência, em conformidade com tudo aquilo que você aprendeu na sua igreja e no seu lar. Se você tiver a preocupação de viver bem cada instante, isto é, o agora,

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No tempo certo, a esperança se eleva de todos os lugares sujeitos à morte. A esperança é o contrapeso. Nela, o mundo que morre revela a vida de novo. Nas ruas, as pessoas com casacos curtos e com cabelos caídos no pescoço cortam com a lâmina do passo o espaço do grande mistério que em cada um deles se estende entre morte e esperança. Um espaço que flui para o alto como a pedra de luz solar revirada ao ingresso do sepulcro. Neste espaço, a mais perfeita medida do mundo, tu és. E então tem um sentido. E escorregar na tumba, passar para a morte, desfazer-me no pó de irrepetíveis átomos, para mim, é parte da tua Páscoa. Sou um viandante na estreita calçada da terra. No meio correm carros, saem foguetes interplanetários. Em toda parte um motocentrífugo. O homem, única lasca do mundo que tem um moto diferente. Sou um viandante na estreita calçada da terra e não desvio o pensamento do teu rosto que o mundo não me revela. Mas a morte é uma experiência final e tem o sabor de aniquilamento. Com a esperança arranco dela o meu eu. Tenho de arrancá-lo, superar assim o aniquilamento. Então, em volta levantam-se gritos. Levantar-se-ão de novo. És louco, Paulo. És louco. E contra mim mesmo e contra uma multidão luto pela minha esperança. Em mim não a sustém nenhuma camada de memória, no espelho no qual tudo passa não encontra um reflexo, mas somente na tua passagem pascual, a qual se liga a inscrição mais profunda do meu ser. E assim me inscreve em ti a minha esperança. Fora de ti não posso existir. Quando alço meu eu acima da morte, extirpando de um solo de extermínio, isto acontece porque ele está em ti, como no corpo que desdobra a sua potência sobre cada corpo humano e renova o meu eu, colhendo-o de um chão de morte em figura diferente, embora tão fiel, onde o corpo da minha alma e a alma do meu corpo voltam a se juntar, fundando na palavra para sempre a vida antes fundada na terra, esquecendo todas as ânsias, como ao levantar-se no coração de um improviso vento, ao qual nenhum homem vivente pode resistir, nem as copas dos bosques, nem embaixo as raízes que se racham, o vento movido pela tua mão torna-se silêncio. Os átomos do antigo homem fazem compacta a gleba primordial do mundo, que eu alcanço com a minha morte. Enxerto-os em mim definitivamente para transformá-los na tua Páscoa, que é a tua passagem.

mesmo na doença, sofrimento e dor. Mesmo no cansaço, confia no Senhor. Mesmo que as portas

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1: Alegria de amar. Quem é seu irmão? O que nasceu dos mesmos pais? Os seus amigos? Os que lhe são mais simpáticos? Seu irmão é todo aquele que passa por você, de qualquer meio social, de qualquer cor, de qualquer raça. Irmão é todo aquele que cruza o seu caminho, mesmo que você não o conheça. Irmão é o seu semelhante. Tenha ele que nome tiver, venha de onde vier. Não ame apenas os que descendem do mesmo sangue que você, nem só aqueles aos quais você chama de amigos, nem somente aos que lhe são agradáveis. Irmão é o nosso semelhante.

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1: Muita paz e esperança a você que está ligado. Este é o momento mais importante de seu dia, o encontro com Maria. Que você e sua família sejam abençoados por ela e por seu filho Jesus.
0: Hoje, vamos continuar nossa reflexão sobre Maria aos pés da cruz. É difícil imaginar o que Maria sentiu quando seu filho crucificado e já perto da morte se dirigiu a ela e a entregou ao discípulo amado e a cada um de nós como seus filhos. Mulher, eis aí teu filho. Jesus estava tornando-a participante de sua missão, estava lhe dando um lugar no plano da salvação.
1: Podemos imaginar quando Jesus, olhando para o discípulo amado e para cada um de nós, disse: eis aí tua mãe. O que se passou no coração daquela mãe? E como deve ter ficado feliz com o gesto de seu filho que a tornou nossa mãe? Nossa devoção a Maria como mãe e modelo foi um presente que Jesus nos deixou na cruz.
0: Por vontade de Jesus, Maria é adotada como a mãe pela comunidade cristã de todos os tempos. O discípulo amado, que representa a comunidade, recebe-a como mãe. Maria é investida de nova missão. Adota a todos os membros da comunidade cristã como seus filhos.
1: A nossa mãe Maria continuará, como em Caná, a interceder junto ao filho. Levará os servidores e amigos de Jesus a fazer o que ele disser. Possibilitará que novas gerações de cristãos, como os primeiros discípulos, creiam em Jesus, vejam sua glória e se reúnam em torno dele.
0: Caná e a cruz não aconteceram somente uma vez. Estão se realizando ainda. Nós somos hoje os discípulos amados de Jesus. O Pai nos dá o mesmo amor com o qual amou Jesus.
1: Maria, como é bom a gente poder te chamar de mãe. Tu és um dom que nos foi dado pelo teu filho. Tu és como um testamento dado por Jesus na cruz. Nós te pedimos que nos ajudes a sermos fiéis e a viver como tu viveste. Ensina-nos a perseverar na fé e a sustentar nosso seguimento a Jesus até na hora da cruz. Assim seja.
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0: Pai eterno, usa de misericórdia com o mundo. Não tardes mais, deixa-te dobrar. Ouve, enfim, o desejo de teus filhos. Não és tu mesmo que provoca seus gritos? Escuta, então, a sua voz. Não foi teu filho quem disse: chamai e vos será respondido, batei e vos será aberto, pedi e vos será dado? Ó Pai eterno, apelamos à tua misericórdia, responde-nos. Nós batemos à porta de teu filho, porque conhecemos nele o amor inefável que tens pelo homem. Se batemos à tua porta, teu amor de fogo pede que abras. Abre, pois. Alarga e rompe os corações endurecidos de tuas criaturas, não por causa delas, que não batem à tua porta, mas por causa de tua bondade infinita e por causa do amor de teus filhos que batem e imploram por elas. Vê, nós estamos aqui, à porta de teu filho. E que pedimos? O sangue dele, que é a própria porta. Nós queremos esse sangue, no qual lavaste a iniquidade e apagaste o pecado. Esse sangue é nosso, porque tu nos deste para os lavar. Não podes, nem o queres, recusá-lo a quem o pede. Dá, pois, o fruto desse sangue a tuas criaturas. Põe na balança o preço do sangue de teu filho, e que o inimigo não possa arrebatar tuas ovelhas.
1: Aprender a conviver. Aprenda a conviver. Conviver quer dizer viver em companhia de alguém. É tarefa que exige muito mais ciência e paciência do que viver sozinho. Quem vive só está com toda a disponibilidade para, se tiver vontade, sair, passear, distrair-se fora. Já o que tem de conviver nem sempre é livre de sair sem levar a outra parte de sua sociedade, sem magoar, sem construir um problema qualquer. E não é sempre que o outro também está disposto a acompanhar. Então, é preciso ter espírito superior de compreensão e de amor para tornar possível a boa harmonia em casa.

0: Em nome do Pai, do Filho e do Espírito Santo.
1: Amém.
0: Ó Santa Mãe de Deus e também nossa, nós vos veneramos com o sugestivo título de Nossa Senhora dos Impossíveis, porque sois Mãe de Deus, Virgem e Mãe, Imaculada Conceição. Privilégios que não foram concedidos a nenhuma outra criatura, mas somente a vós. Ó Virgem bendita e bondosa Mãe de Deus, Nossa Mãe, com humildade vos pedimos, socorrei os que passam fome e vivem na miséria. Curai os doentes de corpo e de espírito. Fortalecei os fracos. Consolai os aflitos e pedi pelas vocações sacerdotais e religiosas. Transformai as famílias em santuários vivos de fé e caridade no seio da Igreja. Pedi, Mãe querida, pelo Santo Padre o Papa, pelos bispos e por todas as autoridades civis, militares e eclesiásticas para que governem com justiça e amor. E agora, ó Senhora dos Impossíveis, olhai para nós que fazemos essa novena e alcançai-nos de Jesus, vosso Divino Filho, as graças que agora suplicamos. Neste momento, peça a graça que você precisa. Pai nosso que estás nos céus, santificado seja o vosso nome. Venha a nós o vosso reino, seja feita a vossa vontade, assim na terra como no céu.
1: O pão nosso de cada dia nos dai hoje, perdoai as nossas ofensas, assim como nós perdoamos a quem nos tem ofendido. E não nos deixeis cair em tentação, mas livrai-nos do mal. Amém.
0: Ave Maria, cheia de graça, o Senhor é convosco. Bendita sois vós entre as mulheres, bendito é o fruto do vosso ventre, Jesus.
1: Santa Maria, Mãe de Deus, rogai por nós, pecadores, agora e na hora de nossa morte. Amém.
0: Glória ao Pai, ao Filho e ao Espírito Santo.
1: Como era no princípio, agora e sempre. Amém.
0: Ó Maria, Mãe de Deus,
1: confiamos em vós.
0: Nossa Senhora dos Impossíveis,
1: rogai por nós.
0: O Senhor esteja convosco.
1: Ele está no meio de nós.
0: Desça sobre vós, sobre vossas famílias, a bênção de Deus Todo-Poderoso, rico em amor e misericórdia, Pai, Filho e Espírito Santo.

da vossa paz. Onde houver ódio, que eu leve o amor. Onde houver ofensa, que eu leve o perdão. Onde houver discórdia, que eu leve a união. E onde houver dúvida, que eu leve a fé.

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Ação de graças. Saber agradecer. Faça da sua vida uma permanente ação de graças ao Pai que o criou, que o sustenta e ampara. Você tem olhos que veem? Lembre-se dos seus irmãos que não podem ver. Tem ouvidos que ouvem? Perto de você, passam surdo. Os seus lábios articulam as palavras? Pense nos que não conseguem falar. Sente o aroma das flores? Há quem não o sente. Tem mãos que se articulam? Veja que alguns não as têm. Você anda, corre, vai onde quer? Quantos estão presos a uma cama ou cadeira? Peça pelos seus irmãos deficientes e, de sua parte, diga sempre: Obrigado, Senhor.

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1: O passado. Há muita gente que só se preocupa com as coisas que está fazendo ou com aquelas que pretende fazer. Só sabe dar valor ao agora e ao amanhã de sua vida. Deixa as coisas do passado como se elas já estivessem mortas. Terrível engano! Tudo aquilo que fizemos no passado marca de tal forma a nossa vida que se torna consequência inevitável. Quem praticou o mal, quem viveu somente para si, sentirá as consequências de seus erros vida afora. Mas como é bom poder olhar o passado e saber que a tranquilidade interior de que se goza é fruto de todo o bem antes praticado.

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1: Sejam imitadores de Deus como filhos queridos. Vivam no amor, assim como Cristo nos amou e se entregou a Deus por nós, como oferta e vítima, como perfume agradável. Fornicação, impureza e avareza não sejam nem assunto de conversa entre vocês, pois isso não convém a cristão. Efésios 5, versículos de 1 a 3.
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3: Compreender o erro. O seu irmão está errado? Não empurre ainda mais para o erro, falando mal dele, espalhando, entre outros, os seus erros. Edifique-o com seu bom exemplo. É a melhor maneira de fazê-lo enxergar os seus próprios defeitos. Mas faça isso com caridosa discrição, sem que nem ele perceba que você o tenha em vista. Um dia você saberá o bem que praticou, vendo o correto e passando ao seu lado com um sorriso de humildade e de profundo agradecimento.

0: Vinde a mim, vós todos que estáis aflitos. Mateus 11, 25 a 30. Texto de Frei Luiz Turra.
1: Meu jugo é suave, meu peso é leve.
2: Jesus reprova os fariseus porque amarram fardos pesados e insuportáveis e os põem nos ombros dos outros, mas eles mesmos não querem movê-los, nem sequer com o dedo. Na verdade, ele também tem um jugo a propor. Tomai sobre vós o meu jugo. Diga-se de passagem, um jugo nada leve. Jesus mesmo diz: se alguém quer vir após mim, renuncie a si mesmo, tome sua cruz e siga-me. Porém, em Jesus há uma diferença fundamental. Ele foi o primeiro a tomar o jugo e carregá-lo. Ainda hoje, garante levá-lo conosco. Por isso, pode afirmar que seu jugo é suave e seu peso leve.
0: Hoje, como sempre, Cristo caminha conosco. Quem se arrasta atrás de seu jugo com fugas e desculpas é derrubado pelo tédio e abatido pela solidão. Jesus Cristo é o companheiro desta grande viagem que é a vida. Entre vós está alguém que vós não conheceis. João 1, 26. Jesus está sempre ao nosso lado, carregando conosco o peso da vida, mesmo quando não o vemos, mesmo quando julgamos que se afastou, mesmo quando finge que vai embora, como o fez com os discípulos de Emaús. Haveremos de reconhecê-lo se o nosso coração não se contenta com a terra, se a nossa inteligência não se fecha à luz que vem do alto. Com ele, a vida resgata sua leveza. Então, ele será o companheiro de nossa travessia, que não nos permite desanimar, nem permanecer caídos.
1: Vinde a mim, vós que estáis aflitos.
2: Oração. Senhor, vós nos dissestes: vinde a mim, vós que estáis aflitos, e eu vos aliviarei. Meu jugo é suave, meu peso é leve. Vinde a mim. Viemos ao vosso encontro com nossos cansaços para buscar alívio. Carregamos convosco o peso de nossa vida para encontrar leveza e agilidade. Aqui estamos com o jugo de nosso compromisso de fé para apoiar-nos em vossos ombros. Senhor, sabemos que a porta larga e o caminho fácil conduzem à perdição. Mas o caminho estreito, trilhado com a cruz do amor, nos leva para a ressurreição.

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Capítulo 8. A respeito das carnes oferecidas aos ídolos, sabemos que todos nós temos o devido conhecimento. Mas o conhecimento incha, o amor é que constrói. Se alguém pensa que conhece bem alguma coisa, ainda não sabe como se deve conhecer. Mas se alguém ama a Deus, então é conhecido por Ele. Quanto a comer das carnes oferecidas aos ídolos, sabemos que no mundo não existe nenhum ídolo e que não há outro Deus senão o único. E mesmo que houvesse pretensos deuses, quer no céu, quer na terra, e de fato existem muitos deuses e muitos senhores, para nós existe um só Deus, o Pai, do qual vêm todos os seres e para o qual nós existimos. Para nós também existe um só Senhor, Jesus Cristo, pelo qual tudo existe e nós igualmente existimos por Ele. Mas nem todos têm o devido conhecimento. Por exemplo, algumas pessoas acostumadas com o ídolo até o presente comem da carne dos sacrifícios como de algo oferecido ao ídolo. E assim, sua consciência, que é fraca, fica manchada. Uma questão de alimento não nos aproxima de Deus. Se não o comermos, não teremos nada de menos, e se o comermos, não teremos nada a mais. Mas tomai cuidado para que essa vossa liberdade não se torne ocasião de queda para os fracos, pois se alguém que tem a consciência fraca te enxergar, a ti que tens conhecimento, comendo num templo de ídolo, será que sua consciência não será induzida a comer carne oferecida aos ídolos? E então, por causa do teu conhecimento, perece o fraco, o irmão pelo qual Cristo morreu. Pecando assim contra os irmãos e ferindo a consciência deles, que é fraca, é contra Cristo que pecais. Por isso, se um alimento, a carne, por exemplo, é ocasião de queda para o meu irmão, nunca mais comerei carne, para não fazer cair meu irmão.

0: da Igreja. Pedi, Mãe querida, pelo Santo Padre o Papa, pelos bispos e por todas as autoridades civis, militares e eclesiásticas, para que governem com justiça e amor. E agora, ó Senhora dos impossíveis, olhai para nós que fazemos essa novena e alcançai-nos de Jesus, vosso divino Filho, as graças que agora suplicamos. Neste momento, peça a graça que você precisa. Pai nosso que estás nos céus, santificado seja o vosso nome. Venha a nós o vosso reino, seja feita a vossa vontade, assim na terra como no céu.
1: O pão nosso de cada dia nos dai hoje, perdoai as nossas ofensas, assim como nós perdoamos a quem nos tem ofendido. E não nos deixeis cair em tentação, mas livrai-nos do mal. Amém.
0: Ave Maria, cheia de graça, o Senhor é convosco. Bendita sois vós entre as mulheres, bendito é o fruto do vosso ventre, Jesus.
1: Santa Maria, Mãe de Deus, rogai por nós, pecadores, agora e na hora de nossa morte. Amém.
0: Glória ao Pai, ao Filho e ao Espírito Santo.
1: Como era no princípio, agora e sempre. Amém.
0: Ó Maria, Mãe de Deus,
1: confiamos em vós.
0: Nossa Senhora dos impossíveis,
1: rogai por nós.
0: O Senhor esteja convosco.
1: Ele está no meio de nós.
0: Desça sobre vós, sobre vossas famílias, a bênção de Deus Todo-Poderoso, rico em amor e misericórdia, Pai, Filho e Espírito Santo.

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1: 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A doação da esmola só pode ser uma prática da caridade. 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Mateus 6, 1 a 4. 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

Senhor, faze de mim um instrumento da tua paz. Onde houver ódio, faze que eu leve o amor. Onde houver ofensa, que eu leve o perdão. Onde houver discórdia, que eu leve a união. Onde houver dúvidas, que eu leve a fé. Onde houver erros, que eu leve a verdade. Onde houver desespero, que eu leve a esperança. Onde houver tristeza, que eu leve a alegria. Onde houver trevas, que eu leve a luz. Ó Mestre, faze que eu procure mais consolar que ser consolado, compreender que ser compreendido, amar que ser amado. Pois é dando que se recebe, é perdoando que se é perdoado, e é morrendo que se vive para a vida eterna.

Saber sofrer. O sofrimento é dádiva de Deus. Já se imaginou só entre gozos, prazeres, riquezas, sempre com saúde, rodeado de amigos, sem nenhuma sombra do que possa entristecê-lo? Até que você estaria tentado a viver nessa realidade, é claro. Mas nesse hedonismo, nessa doce vida, como você teria tempo e vontade para pensar nos seus valores maiores, os espirituais e eternos? É para que não se esqueça de que aqui você está como um peregrino, que Deus de vez em quando o acorda com uma provação e o faz pensar nele.

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1: Muita paz e esperança a você que está ligado. Este é o momento mais importante de seu dia, o encontro com Maria. Que você e sua família sejam abençoados por ela e por seu filho Jesus.
0: Já refletimos sobre algumas palavras do Magnificat. Mas para termos um retrato mais aproximado de Maria e conhecermos sua grandeza e santidade, precisamos considerar todas as palavras desse cântico. Vamos ao texto em Lucas, capítulo 2, versículos 46 a 56.
1: A minha alma engrandece o Senhor e meu espírito se alegra em Deus, meu Salvador, porque Ele olhou para a humildade de sua serva. Todas as gerações de agora em diante me chamarão feliz, porque o Todo-Poderoso fez para mim coisas grandiosas. O seu nome é santo, e a sua misericórdia se estende de geração em geração sobre aqueles que o temem.
0: Ele mostrou a força de seu braço, dispersou os que têm planos orgulhosos no coração, derrubou os poderosos de seus tronos e exaltou os humildes. Encheu de bens os famintos e mandou embora os ricos de mãos vazias. Acolheu Israel, seu servo, conforme prometera a nossos pais, em favor de Abraão e de sua descendência para sempre.
1: Maria reconhece ser cheia de graça, não nega sua grandeza, mas atribui tudo a Deus. Este é o segredo de sua grande humildade. Maria demonstra indignação pelas injustiças reinantes no mundo, mas alimenta a esperança de uma sociedade justa e fraterna.
0: O canto de Maria mostra que ela, ao mesmo tempo que é toda de Deus, é uma mulher que tem consciência da história, da luta e das esperanças do seu povo. Maria nos abre um caminho novo e desafiador, que é o de integrar a espiritualidade com o compromisso social.
1: Maria, tu, a mulher de coração agradecido, tu, a que soubeste ver Deus em tua vida, tu, que soubeste dar graças por tudo aquilo que Deus fez por ti, faze com que também nós saibamos nos dar conta da presença e da ação de Deus em nossa vida. Assim seja.
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sem ladrões a nos tirarem os frutos do nosso suor, sem ladrões a desviarem os bens que o meu povo juntou, sem bandidos e assassinos pondo em risco as nossas vidas. É o país dos meus sonhos. Eu fiz essa canção política, porque católico, evangélico também não, não pode fugir da política. Ou isto, ou um ditador vai mandar em nós, tipo Chaves, ou tipo Fidel Castro, ou tipo Pinochet, de direita ou de esquerda, e ninguém vai poder falar. Ou virá um bando com metralhadoras, assumindo o poder à custa de armas. Nós temos o voto. Nós queremos uma democracia onde o povo não fique prisioneiro, onde o povo saiba reagir, onde o povo arranque forças de lá do interior para construir a nação que nós queremos. Não dá para ser religioso sem fazer política. Só que eu não vou fazer por um partido, este ou aquele. Cada um escolhe o partido que quiser. Eu, padre, quero política maior. Quero mais viadutos, mais pontes, mais riachos. Quero limpos, quero mais lagoas limpas, porque isso é dever da política, de criar condições de o povo ter água boa. Eu quero hospitais, creches, asilos, orfanatos. Eu quero onde poder levar um velhinho doente e não ter que esperar 6 meses para poder ser atendido pelo SUS. Eu quero um país onde as pessoas não fiquem 10 horas na fila. Eu quero um país onde uma mulher que detectou que está com câncer, porque acabou de fazer os exames, não espere 3 meses para a volta ao médico. Eu quero isso logo, de imediato. Quero um país onde a mocinha, 27 anos, descobriu que tem problema no colo do útero, não vá com um bilhete esperar na fila 3 meses ou 4 para uma consulta. Gostaria que ela fosse amanhã mesmo a outro médico e o governo pagasse. Eu quero um país onde o doente não espera, onde ele é atendido logo. Isso é política, eu quero isso. Porque de manhã na missa eu reparto o pão com o meu povo, mas o dia inteiro eu tenho que lutar junto com o povo por aquilo que o povo tem direito. Porque quando alguns precisam, são tirados da cadeia na hora, aquele que roubou bastante, mas o pobre fica numa cadeia de espera, porque a doença dele não espera. Eu não quero desespero para o meu povo, eu quero soluções. Dinheiro há, é só aplicar direito. Então, eu faço política. Prefiro ficar sem um edifício belíssimo na cidade. Prefiro que a minha cidade não tenha fontes luminosas. Prefiro que a minha cidade não tenha coisas muito lindas. Até o asfalto não seja de melhor qualidade, mas eu quero um bom hospital, boas escolas e quero lugar para que nossos velhinhos e nossas crianças possam ser atendidos. A beleza da cidade não me importa. O que me importa é o conteúdo desta cidade. E é por isso que eu canto canções que vêm de lá do interior.

0: Em nome do Pai, do Filho e do Espírito Santo.
1: Amém.
0: Ó Santa Mãe de Deus e também nossa, nós vos veneramos com o sugestivo título de Nossa Senhora dos Impossíveis, porque sois Mãe de Deus, Virgem e Mãe, Imaculada Conceição. Privilégios que não foram concedidos a nenhuma outra criatura, mas somente a vós. Ó Virgem bendita e bondosa Mãe de Deus, Nossa Mãe, com humildade vos pedimos, socorrei os que passam fome e vivem na miséria. Curai os doentes de corpo e de espírito. Fortalecei os fracos. Consolai os aflitos e pedi pelas vocações sacerdotais e religiosas. Transformai as famílias em santuários vivos de fé e caridade no seio da Igreja. Pedi, Mãe querida, pelo Santo Padre o Papa, pelos bispos e por todas as autoridades civis, militares e eclesiásticas, para que governem com justiça e amor. E agora, ó Senhora dos Impossíveis, olhai para nós que fazemos essa novena e alcançai-nos de Jesus, vosso Divino Filho, as graças que agora suplicamos. Neste momento, peça a graça que você precisa. Pai nosso que estás nos céus, santificado seja o vosso nome. Venha a nós o vosso reino, seja feita a vossa vontade, assim na terra como no céu.
1: O pão nosso de cada dia nos dai hoje, perdoai as nossas ofensas, assim como nós perdoamos a quem nos tem ofendido. E não nos deixeis cair em tentação, mas livrai-nos do mal. Amém.
0: Ave Maria, cheia de graça, o Senhor é convosco. Bendita sois vós entre as mulheres, bendito é o fruto do vosso ventre, Jesus.
1: Santa Maria, Mãe de Deus, rogai por nós, pecadores, agora e na hora de nossa morte. Amém.
0: Glória ao Pai, ao Filho e ao Espírito Santo.
1: Como era no princípio, agora e sempre. Amém.
0: Ó Maria, Mãe de Deus,
1: confiamos em vós.
0: Nossa Senhora dos Impossíveis,
1: rogai por nós.
0: O Senhor esteja convosco.
1: Ele está no meio de nós.
0: Desça sobre vós, sobre vossas famílias, a bênção de Deus Todo-Poderoso, rico em amor e misericórdia, Pai, Filho e Espírito Santo.

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1: Muita paz e esperança a você que está ligado. Este é o momento mais importante de seu dia, o encontro com Maria. Que você e sua família sejam abençoados por ela e por seu filho Jesus.
0: Na época em que Maria, nossa mãe, viveu, era também um tempo muito difícil. Era tempo de perseguições, opressão, violência e pobreza. Não era muito diferente dos nossos dias. Não precisamos ir longe para ver pessoas que morrem de fome, de dor, de solidão, de tristeza.
1: Basta olhar ao nosso redor ou sair às ruas que encontraremos nossos irmãos deitados no chão, sem as mínimas condições para viver. Ouvindo noticiários, ficamos perplexos com tanta maldade que se comete no mundo todo. Maria teve a coragem de seguir os passos de seu filho, que veio denunciar o mal e a dor que atormentavam as pessoas. E Jesus procurou libertá-las, curá-las e dar-lhes mais vida.
0: Jesus assumiu diante do Pai o compromisso de nos resgatar, de fazer com que tivéssemos esperança. Ele não nos perde de vista um só momento. Jesus sentiu na própria carne as dores de seu povo. Ele se entristeceu e até chorou vendo a discórdia, o abuso do poder e a opressão entre seu povo.
1: O caminho de Deus é o caminho do perdão, do diálogo, da vida das famílias e das comunidades que se comprometem com a causa dos excluídos e dos pobres. Jesus sempre acolhe a todos e indica o caminho, pois ele disse: "Eu sou o caminho, a verdade e a vida."
0: Que Maria nos fortaleça e nos ensine os caminhos que levam a Deus, e com Jesus, seu Filho, possamos também nós mostrar o verdadeiro caminho àqueles que se sentem desorientados.
1: Maria, tu que deste vida à vida, ajuda-nos a viver como filhos de Deus, a encontrar Deus em nossa vida, a sermos dóceis como tu foste. Amém.
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Senhor, faze de mim um instrumento da tua paz. Onde houver ódio, faze que eu leve o amor. Onde houver ofensa, que eu leve o perdão. Onde houver discórdia, que eu leve a união. Onde houver dúvidas, que eu leve a fé. Onde houver erros, que eu leve a verdade. Onde houver desespero, que eu leve a esperança. Onde houver tristeza, que eu leve a alegria. Onde houver trevas, que eu leve a luz. Ó Mestre, faze que eu procure mais consolar que ser consolado, compreender que ser compreendido, amar que ser amado. Pois é dando que se recebe, é perdoando que se é perdoado, e é morrendo que se vive para a vida eterna.

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Abba, Pai. Põe em prática o sentido do nome que é Teu. A Ti cabe conduzir-nos. A Ti proteger-nos. A Ti conservar-nos. A Ti santificar-nos. A Ti governar-nos. A Ti consolar-nos. Tu, que não te dignaste chamar-nos, abraça-nos com Teu amor. Concede-nos que sejamos inflamados de Teu Espírito, firmados por Tua força, iluminados por Tua luz, cheios de graça, e que progredamos com Teu socorro. Faze que no fim de nossa viagem mereçamos entrar na alegria de Teu reino.

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1: Dou-te graças, ó Pai Celestial, por meio de Jesus Cristo, teu Filho amado, pois me protegeste esta noite de todo o mal e de todo o perigo.

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0: Só Deus pode ser o nosso ponto de partida sempre.
1: Um pedido singelo. Concede-nos, Senhor, a graça de não reclamar do que nos falta e de sempre lutar pelo que nos é possível. Dá-nos a sabedoria de não nos comparar aos outros e a alegria de abrir nossos braços para a riqueza dos ventos, que traz consigo o perfume dos jardins, a paz das montanhas, o canto dos passarinhos, a graça desarmada das crianças, a sabedoria dos velhos, o amor das famílias, o trabalho dos operários, a voz dos irmãos, a fé das igrejas e até tua surpreendente presença. Amém. Oração dos vovôs. Querido Deus, grande e bom, vós sois pai, mãe, amigo e irmão, criador e salvador. Permiti que hoje vos chamemos de vovô. Sim, vós tendes a bondade de um vovô e a graça de uma vovó. Dai-nos a graça de sermos também a vossa imagem bons avós, acolhedores e alegres, amigos e cheios de paz para nossos netos e netas. Ajudai-nos com vosso amor a protegê-los contra todo o mal. Que eles cresçam no bem e na alegria e sejam felizes, ricos de graça e abençoados. Muito obrigado pelos casamentos de nossos filhos e netos. Livrai-os do mal, da violência e da desunião. Que vivam em paz e reine o bom entendimento em suas famílias. Muito obrigado pela graça da vida. Muito obrigado por todas as graças já recebidas. Muito obrigado, querido vovô do céu, pela graça de sermos vovôs na terra. Amém.

E Jesus, que é a própria palavra do Pai, nos faz missionários de sua palavra. Palavra que é luz e vida para o mundo, verdade que nos liberta.

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1: Capítulo 4. Portanto, meus queridos irmãos, dos quais sinto tanta saudade, minha alegria e minha coroa, continuai firmes no Senhor, ó meus queridos. Exorto Evódia e exorto Síntique a viverem em harmonia no Senhor. Também a ti, leal companheiro, peço que as ajudes, pois elas lutaram comigo na causa do Evangelho, junto com Clemente e meus outros colaboradores, cujos nomes estão inscritos no livro da vida. Alegrai-vos sempre no Senhor. Repito, alegrai-vos. Seja a vossa amabilidade conhecida de todos. O Senhor está próximo. Não vos preocupeis com coisa alguma, mas, em toda ocasião, apresentai a Deus os vossos pedidos em orações e súplicas, acompanhadas de ação de graças. E a paz de Deus, que supera todo entendimento, guardará os vossos corações e os vossos pensamentos no Cristo Jesus. Quanto ao mais, irmãos, ocupai-vos com tudo que é verdadeiro, digno de respeito ou justo, puro, amável ou honroso, com tudo o que é virtude ou louvável. Praticai o que de mim aprendestes e recebestes e ouvistes, ou em mim observastes, e o Deus da paz estará convosco. Muito me alegrei no Senhor, porque afinal refloresceu vossa solicitude por mim. Na verdade, tinhas essa solicitude, mas não tinhas ocasião de manifestá-la. Não digo isso por estar passando necessidade, pois aprendi a me bastar em qualquer situação. Sei viver na penúria e sei viver na abundância. Aprendi a viver em toda e qualquer situação, estando farto ou passando fome, tendo de sobra ou passando falta. Tudo posso naquele que me dá força. No entanto, fizestes bem em querer compartilhar as minhas dificuldades. Filipenses, bem sabeis que, nos começos da pregação do Evangelho, quando parti da Macedônia, nenhuma igreja, a não ser a vossa, quis movimentar comigo uma conta de débitos e créditos. Estando eu em Tessalônica, mais de uma vez me enviastes o de que eu tinha necessidade. Não que eu esteja desejando os vossos donativos, ao contrário, eu desejo o fruto que aumente o vosso haver. Agora, tenho tudo em abundância, tenho até demais, depois que recebi de Epafrodito as vossas ofertas. Elas são como um suave perfume, um sacrifício aceito e agradável a Deus. O meu Deus proverá magnificamente, segundo a sua riqueza no Cristo Jesus, a todas as vossas necessidades. Ao nosso Deus e Pai, a glória pelos séculos dos séculos. Amém. Saudai todos e cada um dos santos em Jesus Cristo. Os irmãos que estão comigo vos saúdam. Todos os santos vos saúdam, sobretudo os que são da Casa Imperial. Que a graça do Senhor Jesus Cristo esteja convosco.

serenidade. Você já observou que por causa da vida corrida, agitada e violenta dos dias atuais, a humanidade parece estar mais impaciente e agressiva? Nos lares, no trabalho, no trato social, há um ambiente pesado, irascivo, por vezes quase insuportável, expulsando até as boas maneiras de uma convivência humana. Nessas horas, vale a pena fazer uma pausa e rezar. Senhor, dá-me serenidade para aceitar tudo aquilo que não pode e não deve ser mudado. Dá-me forças para mudar tudo o que pode e deve ser mudado. Mas, acima de tudo, dá-me sabedoria para distinguir uma coisa da outra.

0: Em nome do Pai, do Filho e do Espírito Santo.
1: Amém.
0: Ó Santa Mãe de Deus e também nossa, nós vos veneramos com o sugestivo título de Nossa Senhora dos Impossíveis, porque sois Mãe de Deus, Virgem e Mãe, Imaculada Conceição. Privilégios que não foram concedidos a nenhuma outra criatura, mas somente a vós. Ó Virgem bendita e bondosa Mãe de Deus, nossa Mãe, com humildade vos pedimos, socorrei os que passam fome e vivem na miséria. Curai os doentes de corpo e de espírito. Fortalecei os fracos. Consolai os aflitos e pedi pelas vocações sacerdotais e religiosas. Transformai as famílias em santuários vivos de fé e caridade no seio da Igreja. Pedi, Mãe querida, pelo Santo Padre o Papa, pelos bispos e por todas as autoridades civis, militares e eclesiásticas para que governem com justiça e amor. E agora, ó Senhora dos Impossíveis, olhai para nós que fazemos essa novena e alcançai-nos de Jesus, vosso Divino Filho, as graças que agora suplicamos. Neste momento, peça a graça que você precisa. Pai nosso que estás nos céus, santificado seja o vosso nome. Venha a nós o vosso reino, seja feita a vossa vontade, assim na terra como no céu.
1: O pão nosso de cada dia nos dai hoje, perdoai as nossas ofensas, assim como nós perdoamos a quem nos tem ofendido. E não nos deixeis cair em tentação, mas livrai-nos do mal. Amém.
0: Ave Maria, cheia de graça, o Senhor é convosco. Bendita sois vós entre as mulheres, bendito é o fruto do vosso ventre, Jesus.
1: Santa Maria, Mãe de Deus, rogai por nós, pecadores, agora e na hora de nossa morte. Amém.
0: Glória ao Pai, ao Filho e ao Espírito Santo.
1: Como era no princípio, agora e sempre. Amém.
0: Ó Maria, Mãe de Deus,
1: confiamos em vós.
0: Nossa Senhora dos Impossíveis,
1: rogai por nós.
0: O Senhor esteja convosco.
1: Ele está no meio de nós.
0: Desça sobre vós, sobre vossas famílias, a bênção de Deus Todo-Poderoso, rico em amor e misericórdia, Pai, Filho e Espírito Santo.

Espírito Força, que vem de Deus, fruto do amor do Pai e do Filho. Vinde, Espírito Santo, enchei os corações dos vossos fiéis e acendei neles o fogo do vosso amor. Enviai o vosso Espírito e tudo será criado e renovareis a face da terra. Oremos. Ó Deus, que instruísse os corações dos vossos fiéis com a luz do Espírito Santo, fazei que apreciemos retamente todas as coisas segundo o mesmo Espírito e gozemos sempre da sua consolação. Por Cristo, Senhor nosso. Amém.

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2: Pai, é a Ti que me dirijo com serena e tranquila confiança. Teu filho ensinou-me que eras meu pai, que de nenhum outro nome te deveria chamar. Tu és pai acima de tudo. Pai, venho simplesmente dizer-te que sou teu filho, e se te digo isso com seriedade, sinto também vontade de rir e de cantar, pois se é tão belo ser teu filho, é também uma responsabilidade, pois tu muito me amaste, e eu te amei tão pouco. Senhor Deus, eis a minha vida, para que faças dela o que bem te aprouver, para que faças dela a vida de Jesus Cristo. Não poderás, porém, impedir que por toda a parte aonde me enviares, alegre ou desconsolado, doente ou bem disposto, vencedor ou humilhado, o Espírito Santo em mim deixe de clamar por ti, implorando com insistência teu amor, por meus irmãos, os homens que não sabem que és Pai. Ó Pai, eis a minha vida, mas dá-me os meus irmãos para que eu os devolva a ti.

Você é filho de Deus. Conheça-se a si mesmo. Quando estiver sozinho, recolhido em seu silêncio interior, indague-se. De onde eu venho? O que eu sou? Para onde eu vou? E lá no mais profundo do seu ser, a voz da sua consciência lhe irá respondendo suavemente. Você é um ato do amor de Deus passando pelo tempo, mas com o dever de voltar para a eternidade. Você provém do Pai que o criou e o animou. Você irá cumprindo a missão que Deus lhe determinou, até quando Ele o requerer junto a si na eternidade. Você é filho de Deus.

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1: Muita paz e esperança a você que está ligado. Este é o momento mais importante de seu dia, o encontro com Maria. Que você e sua família sejam abençoados por ela e por seu filho Jesus.
0: Após a ascensão de Jesus aos céus, os apóstolos voltaram a Jerusalém e se reuniram na casa onde costumavam ficar. Segundo os Atos dos Apóstolos, capítulo 1, versículo 14, todos eles perseveraram na oração em comum, junto com algumas mulheres, entre elas Maria, mãe de Jesus, e com os irmãos dele.
1: De acordo com os Atos dos Apóstolos, temos a impressão de que os discípulos, após a ascensão de Jesus, voltaram a ter uma vida normal. Diz o texto que eles estavam em oração e em comunhão. Eles estavam conscientes daquilo que o Espírito Santo faria em suas vidas. Não sabemos o que eles pediam em suas orações e o que esperavam.
0: Certamente, Maria sabia o que o Espírito Santo iria fazer nos apóstolos. Ela já tivera essa experiência. Maria rezava pelos discípulos e os acompanhava na oração. Ela era um ponto de referência. Contudo, após esse fato, Maria fica no anonimato. Como em todo o Evangelho, acompanha tudo silenciosamente.
1: Perseveravam na oração em comum junto com Maria. Perseveravam na oração com o mesmo espírito, confiando ao Senhor que é fiel, fortalecendo sua fé e vivendo o Evangelho na solidariedade, com entrega e serviço em comunhão e unidade, esperando a promessa de Jesus, esperando a força do alto, esperando o Espírito Santo.
0: Nós também sentimos necessidade do Espírito Santo em nossas comunidades e em nossa vida. Que Maria rogue e interceda em favor de cada um de nós.
1: Virgem Santíssima, como fizeste com os apóstolos durante a espera do Pentecostes, acompanha-nos, fica conosco, para que o Espírito Santo venha também a nós com sua presença santificante e plena. Fica conosco, Maria. Amém.
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Primeira Carta de São Paulo aos Coríntios, Capítulo 1. Paulo, chamado a ser apóstolo do Cristo Jesus, por vontade de Deus, e o irmão Sóstenes, a Igreja de Deus que está em Corinto, aos que foram santificados no Cristo Jesus, chamados a serem santos, junto com todos os que, em qualquer lugar, invocam o nome de nosso Senhor Jesus Cristo, Senhor deles e nosso. Para vós, graça e paz, da parte de Deus, nosso Pai, e do Senhor Jesus Cristo. Dou sempre graças a meu Deus a vosso respeito, por causa da graça que Ele vos concedeu no Cristo Jesus. Nele fostes enriquecidos em tudo, em toda palavra e em todo conhecimento, à medida que o testemunho sobre Cristo se confirmou entre vós. Assim, não tendes falta de nenhum dom, vós que aguardais a revelação de nosso Senhor Jesus Cristo. É Ele também que vos confirmará em vosso procedimento irrepreensível até o fim, até o dia de nosso Senhor Jesus Cristo. É fiel o Deus que vos chamou à comunhão com o seu Filho, Jesus Cristo, nosso Senhor. Irmãos, eu vos exorto, pelo nome de nosso Senhor Jesus Cristo, a que estejais todos de acordo no que falais e não haja divisões entre vós. Pelo contrário, sede bem unidos no sentir e no pensar. Com efeito, pessoas da família de Cloé informaram-me a vosso respeito, meus irmãos, que está havendo contendas entre vós. Digo isto porque cada um de vós fala assim: eu sou de Paulo, ou eu sou de Apolo, ou eu sou de Cefas, ou eu sou de Cristo. Será que Cristo está dividido? Será Paulo quem foi crucificado por amor a vós? Ou foi no nome de Paulo que fostes batizados? Dou graças a Deus por não ter batizado nenhum de vós, a não ser Crispo e Gaio. Assim, ninguém pode dizer que fostes batizados no meu nome. Ah, sim, batizei a família de Estéfanas. Além destes, não me lembro de ter batizado nenhum outro. De fato, Cristo não me enviou para batizar, mas para anunciar o Evangelho, sem sabedoria de palavras, para não esvaziar a força da cruz de Cristo. A pregação da cruz é loucura para os que se perdem, mas para os que são salvos, para nós, ela é força de Deus, pois está escrito: destruirei a sabedoria dos sábios e confundirei a inteligência dos inteligentes. Onde está o sábio? Onde está o escriba? Onde o disputador deste mundo? Aliás, Deus não converteu em loucura a sabedoria deste mundo? De fato, pela sabedoria de Deus, o mundo não foi capaz de reconhecer a Deus por meio da sabedoria, mas pela loucura da pregação. Deus quis salvar os que creem. Pois tanto os judeus pedem sinais, como os gregos buscam sabedoria. Nós, porém, proclamamos Cristo crucificado, escândalo para os judeus e loucura para os pagãos. Mas para os que são chamados, tanto judeus como gregos, Cristo é poder de Deus e sabedoria de Deus. Pois o que é loucura de Deus é mais sábio que os homens, e o que é fraqueza de Deus é mais forte que os homens. De fato, irmãos, reparai em vós mesmos, os chamados. Não há entre vós muitos sábios de sabedoria humana.
nem muitos poderosos, nem muitos de família nobre. Mas o que para o mundo é loucura, Deus o escolheu para envergonhar os sábios. E o que para o mundo é fraqueza, Deus o escolheu para envergonhar o que é forte. Deus escolheu o que no mundo não tem nome e nem prestígio, aquilo que é nada, para assim mostrar a nulidade dos que são alguma coisa. Assim, ninguém poderá gloriar-se diante de Deus. É graças a Ele que vós estáis em Cristo Jesus, o qual se tornou para nós, da parte de Deus, sabedoria, justiça, santificação e libertação, para que, como está escrito, quem se gloria, glorie-se no Senhor.

Oração de agradecimento. Obrigado, Senhor, por mais um dia que me dás, pelo alimento à minha mesa, pela família da qual sou parte, por amar aos meus irmãos, por buscar sempre ser justo, por saber perdoar as ofensas, pela consciência das minhas faltas. Obrigado, Senhor, por crer em Ti, por amar a Tua igreja, pelo bem que pude praticar, pelo mal que eu soube evitar. E porque me deste a fé, me alimentas a esperança e me fazes filho da Tua caridade. Por tudo, enfim, obrigado, Senhor. Padre Nobre.

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louvar o Senhor. Então, com as tuas palavras, louva Jesus, louva. Eu quero ouvir a tua voz. Louva Jesus naquilo que mais te é querido. E eu tenho certeza, neste momento o Senhor derrama graças, porque esse louvor é um louvor de poder. É um louvor que cura e que liberta. É um louvor que quebra grilhões, que abre cadeias. E o teu louvor pode salvar a tua família. Se você crer, toma posse hoje disso. E que o teu louvor chegue aos céus como perfume suave ao coração de Deus. E eu te peço, Senhor, derrama.

0: Em nome do Pai, do Filho e do Espírito Santo.
1: Amém.
0: Ó Santa Mãe de Deus e também nossa, nós vos veneramos com o sugestivo título de Nossa Senhora dos Impossíveis, porque sois Mãe de Deus, Virgem e Mãe, Imaculada Conceição. Privilégios que não foram concedidos a nenhuma outra criatura, mas somente a vós. Ó Virgem bendita e bondosa Mãe de Deus, Nossa Mãe, com humildade vos pedimos, socorrei os que passam fome e vivem na miséria. Curai os doentes de corpo e de espírito. Fortalecei os fracos. Consolai os aflitos e pedi pelas vocações sacerdotais e religiosas. Transformai as famílias em santuários vivos de fé e caridade no seio da Igreja. Pedi, Mãe querida, pelo Santo Padre o Papa, pelos bispos e por todas as autoridades civis, militares e eclesiásticas para que governem com justiça e amor. E agora, ó Senhora dos Impossíveis, olhai para nós que fazemos essa novena e alcançai-nos de Jesus, vosso Divino Filho, as graças que agora suplicamos. Neste momento, peça a graça que você precisa. Pai nosso que estás nos céus, santificado seja o vosso nome. Venha a nós o vosso reino, seja feita a vossa vontade, assim na terra como no céu.
1: O pão nosso de cada dia nos dai hoje, perdoai as nossas ofensas, assim como nós perdoamos a quem nos tem ofendido. E não nos deixeis cair em tentação, mas livrai-nos do mal. Amém.
0: Ave Maria, cheia de graça, o Senhor é convosco. Bendita sois vós entre as mulheres, bendito é o fruto do vosso ventre, Jesus.
1: Santa Maria, Mãe de Deus, rogai por nós, pecadores, agora e na hora de nossa morte. Amém.
0: Glória ao Pai, ao Filho e ao Espírito Santo.
1: Como era no princípio, agora e sempre. Amém.
0: Ó Maria, Mãe de Deus,
1: confiamos em vós.
0: Nossa Senhora dos Impossíveis,
1: rogai por nós.
0: O Senhor esteja convosco.
1: Ele está no meio de nós.
0: Desça sobre vós, sobre vossas famílias, a bênção de Deus Todo-Poderoso, rico em amor e misericórdia, Pai, Filho e Espírito Santo.

Viver a própria serenidade. Conserve a sua serenidade. Ela é a melhor prova de que o seu espírito é forte e equilibrado. Não permita que as suas obrigações, as agitações exteriores e o barulho de fora interfiram na sua paz interior, ao ponto de perturbarem a serenidade do seu espírito, sem a qual nem você será capaz de trabalhar bem. Não se apresse em fazer as coisas, assim como quem quer se ver livre delas. Lembre-se de que a maior inimiga da perfeição é a pressa. Faça tudo com a serenidade de quem faz por amor.

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assim, ó. Quem ama a cruz, levante a mão, qual é que é? A juventude da igreja, bote fé. Grita aí, vai lá. Quem ama a cruz, levante a mão, qual é que é? A juventude da igreja. Quem ama a cruz, levante a mão, qual é que é? Bote fé. Tamo junto, vamos cantar.